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1: Olá, boa noite.
2: Boa noite para você que nos acompanha em todo o país.
1: Sexta-feira, 21 de agosto de 2026.
2: Vamos ao destaque do dia.
1: Dia D de vacinação.
2: Sábado é dia de levar crianças e adolescentes de até 15 anos aos postos de saúde.
1: Calendário nacional oferece 20 vacinas que protegem contra doenças como meningite, tuberculose e sarampo.
2: Agosto é mês para intensificar a imunização, como disse Éder Gatti, do Ministério da Saúde.
3: O objetivo é resgatar as pessoas que perderam a oportunidade de vacinação. Nesse momento, o Ministério da Saúde aumenta o abastecimento dos municípios e a gente estimula os municípios a também promoverem ações que intensifiquem a vacinação.
1: Mais de 3 milhões de pessoas não podem abrir conta em plataforma de aposta.
2: São beneficiários do programa, dos programas sociais ou de renegociação de dívidas. Raquel Mariano.
4: A medida tem como objetivo proteger recursos destinados à assistência social e à recuperação financeira das famílias.
1: Cidadão pode contar com atendimento presencial para acessar a conta gov.br.
2: Plataforma dá acesso a mais de 5 mil serviços públicos.
1: Vamos saber mais sobre o funcionamento da conta e níveis de segurança.
5: A conta do gov.br funciona como uma espécie de identidade. Ela é gratuita e pode ser feita por qualquer brasileiro.
2: Hoje, na apresentação da Voz do Brasil, Luciano Seixas e Mariana Jundmann.
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2: Sábado é dia D de vacinação.
1: É hora de atualizar a caderneta e levar crianças e adolescentes menores de 15 anos às unidades básicas de saúde e pontos de imunização em todo o país.
2: A campanha segue até 1º de setembro, com a oferta de 20 vacinas do calendário nacional que protegem contra doenças graves, como meningites, tuberculose e cânceres associados ao HPV.
1: O ministro da Saúde, Alexandre Padilha, fala sobre a vacinação.
6: A campanha de atualização é exatamente porque tem muitas crianças que receberam a primeira, a segunda, mas não receberam a terceira dose de uma vacina que precisa de 3 doses, ou não tomaram o reforço. Como cada vez mais a gente tem mais vacinas incorporadas no SUS, muitas vezes os pais têm até uma dificuldade de acompanhar o calendário. Por isso que eu sugiro aos pais entrarem no Meu SUS Digital, baixar a caderneta de vacina do seu filho no Meu SUS Digital, no celular, porque o próprio Meu SUS Digital manda mensagem para o pai e para a mãe quando está para atualizar a vacina, quando está para vencer aquela vacina, da importância dessa atualização.
2: Para saber mais sobre a campanha de vacinação que ocorre durante todo o mês de agosto, eu e Mariana Jungmann conversamos com Éder Gatti, diretor do Departamento do Programa Nacional de Imunizações. Vamos acompanhar.
1: Diretora Éder Gatti, seja bem-vindo à Voz do Brasil, um prazer falar com o senhor. O senhor pode começar dizendo pra gente quais são as vacinas e quais os grupos prioritários dessa campanha?
3: É um prazer estar aqui falando com vocês. O público-alvo são todas as crianças e adolescentes com menos de 15 anos de idade. Então, todas as vacinas que fazem parte da rotina de vacinação dessa faixa etária, ela faz parte, então, do escopo dessa multivacinação. Então, nós estamos falando aqui de vacinas contra poliomielite, sarampo, difteria, tétano, coqueluche. E também tem as vacinas de adolescente, como, por exemplo, HPV, e também as vacinas de meningite, as vacinas contra o pneumococo, ou seja, são várias vacinas. A gente está falando de cerca de 20 vacinas que vão estar disponíveis nos postos. São vacinas que já estão nos postos, elas já estão ali disponíveis para a população na rotina. Porém, a gente aproveita esse mês para intensificar. O objetivo é resgatar as pessoas que perderam a oportunidade de vacinação. Então, nesse momento, o Ministério da Saúde aumenta o abastecimento dos municípios para que tenha mais vacina nos postos e a gente estimula os municípios a também promoverem ações que intensifiquem a vacinação. Como, por exemplo, o dia D, que está sendo chamado para o dia 22, que é um sábado, e também ações extramuro, ou seja, a sair da unidade de saúde para vacinar em ambiente público, ambiente de alta circulação de pessoas. Então, com isso, a gente espera melhorar ainda mais a cobertura vacinal.
1: Pois é, o senhor mencionou aí o dia D, né, que vai acontecer no dia 22 de agosto, a campanha vai até 1º de setembro, mas por que que é importante a gente ter um dia, assim, de mobilização, né? Por que que o dia D, todo ano o governo faz a campanha e tem sempre um dia D, por quê?
3: Olha, as pessoas, elas têm uma rotina muito intensa, né? Hoje em dia as famílias, tanto os pais quanto as mães, normalmente trabalham, muitas vezes não têm condições de levar seus filhos durante a semana nos postos. Então, a multivacinação é meio que para alertar os pais de que é importante pensar na vacinação e colocar a vacinação em dia. E o dia D, essa ação no sábado, ela serve para aumentar a oportunidade das famílias em colocar a vacinação dos filhos em dia. Então, o dia D tem essa importância. É um esforço a mais que a gente faz para ampliar o acesso e aumentar, consequentemente, a oportunidade das famílias em colocar a vacinação das crianças em dia.
1: E como é que fica, doutor Éder, depois de 1º de setembro? As vacinas vão seguir disponíveis na rede pública? Quem quiser, não tiver conseguido ir durante o período de campanha, é só chegar num posto de saúde e se vacinar?
3: As vacinas vão continuar lá. Então, durante a atividade corriqueira do posto, a pessoa pode procurar a unidade e colocar a sua vacinação em dia, mesmo depois ou antes da multivacinação. Esse é o mês de mobilização. É o momento em que a gente está resgatando aqueles que ficaram para trás. Colocar em dia e aumentar a oportunidade da vacinação. Então, o mês é especial, ele é de intensificação, mas a vacinação já é uma rotina no SUS e as vacinas estão nos postos.
1: Doutora Dergatti, esse ano existe uma preocupação especial com o sarampo em 3 municípios de São Paulo, né? Que municípios são esses? O que está acontecendo por lá?
3: Olha, na verdade, a preocupação com o sarampo ela deve acontecer em todo o país. Hoje, o sarampo, o sarampo é uma doença que ela é evitável por uma vacina que nós temos no nosso programa há muitas décadas. Porém, a gente está vendo um descontrole do sarampo no mundo. Só para olhar nas Américas, por exemplo, a gente tem países como Estados Unidos, Canadá, México, Guatemala, que estão com o sarampo sem controle, acontecendo milhares de casos. Agora aqui na América do Sul, nós temos 2 países que têm causado muita preocupação, que é a Bolívia e o Peru. Então, o risco de internalização do sarampo, ele é real e é um risco que acontece em todo o Brasil. E, eventualmente, casos relacionados à importação podem entrar. Então, a recomendação de sarampo é para todo o país. Todo brasileiro tem que ter 2 doses, pessoas de 1 ano até 29 anos, 2 doses, pessoas de 30 a 59, pelo menos 1 dose. E isso está disponível em todos os postos, a vacina está disponível em todos os postos do país e qualquer brasileiro pode procurar uma unidade de saúde. Os 3 municípios paulistas, que é o município de São Paulo, o município de São Bernardo do Campo e o município de Guarulhos, eles registraram casos de sarampo. É um conjunto de casos relacionado à importação e que agora está tendo um trabalho muito intenso por parte do Ministério da Saúde e pelo Estado e pelos municípios envolvidos em conter esse sarampo. E nós estamos conseguindo e vamos conseguir acabar com essa circulação. Hoje, São Paulo, Guarulhos e São Bernardo do Campo está com uma recomendação irrestrita, ou seja, sem necessidade de verificação prévia se a pessoa foi vacinada ou não. De todas as pessoas de 6 meses até 59 anos, a vacina está ali sendo feita para toda a população, nessa faixa etária, nesses 3 municípios. Então, é importante que quem vive nesses municípios coloque a vacinação em dia, tome uma vacina contra o sarampo, mas as pessoas de outros municípios, é importante verificar se tem pelo menos 2 doses até 29 anos ou 1 dose de 30 a 59 anos. Para não deixar o sarampo voltar no Brasil.
1: Nem o sarampo, nem essas outras doenças, né, doutor Éder. Nem o sarampo, nem todas essas outras doenças que estão aí no calendário de vacinação, né?
3: É importante lembrar que as vacinas, as doenças que são protegidas com as nossas vacinas, embora muitas delas a gente não veja mais, como por exemplo a paralisia infantil, desde 1989 o Brasil não tem um caso de paralisia infantil. E entre outras doenças, são doenças que a gente não vê mais, só que elas ainda estão por aí. Tem países que ainda têm paralisia infantil. A gente, de vez em quando, a gente tem um caso ou outro de difteria no país. E embora a gente tenha controlado doenças como coqueluche e meningite, elas ainda acontecem, embora numa frequência menor do que nos anos 80, nos anos 90, ainda acontecem, mas numa incidência mais baixa. Se nós é não nos vacinarmos, se nós pararmos com a vacinação, essas doenças retornam e retornam com força. E aí elas podem colocar a vida das pessoas em risco. Então é importante que as pessoas coloquem a sua vacinação em dia e lembrar que vacinar é uma forma de proteger o indivíduo, você vacinado, mas também proteger a sua família e quem convive com você. Porque é uma forma de nós não deixarmos a doença entrar na comunidade, que é a proteção coletiva que as vacinas oferecem.
1: Muito bem, nós conversamos com Éder Gatti, diretor do Programa Nacional de Imunizações. Muito obrigada, doutor Éder, pela sua entrevista aqui à Voz do Brasil.
3: Obrigado pelo espaço. Tchau.
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2: Mais de 3 milhões de pessoas estão impedidas de realizar jogos de apostas online, as chamadas bets.
1: Todas elas recebem algum benefício social e isso proíbe a participação dessas pessoas nesses tipos de jogos.
8: Beneficiários do Bolsa Família, do BPC, o Benefício de Prestação Continuada, do FIES, o Fundo de Financiamento Estudantil, ou de programas de renegociação de dívidas, estão impedidos de abrir ou manter contas em casas de apostas online no Brasil, conhecidas como bets. Isso representa mais de 3 milhões de pessoas. Desde outubro de 2025, o SERPRO, empresa pública responsável por desenvolver a tecnologia da informação, criou a plataforma Módulo de Impedidos, que cruza automaticamente o CPF dos usuários com as bases de dados dos programas sociais. A consulta é feita em tempo real pelas plataformas de apostas, no momento do cadastro, e também no primeiro acesso diário de cada usuário. Assim que o impedimento é identificado em uma conta já existente, a casa de apostas tem até 3 dias para suspender e devolver todo o saldo ao titular. A medida tem como objetivo proteger recursos destinados à assistência social e à recuperação financeira das famílias. O bloqueio da conta em bet é feito exclusivamente pelo CPF e não gera nenhuma penalidade para o beneficiário. Raquel Mariano, para a Voz do Brasil.
2: Quem pretende ingressar ou já está matriculado em um curso de graduação pode consultar se a instituição e o curso estão regulares junto ao Ministério da Educação.
1: A consulta é feita pelo EMEC, plataforma oficial que reúne informações sobre a educação superior no país.
2: O sistema permite verificar se o curso é autorizado ou reconhecido e se a instituição está credenciada.
1: Também é possível conferir a modalidade de ensino, o número de vagas autorizado e o curso e se o curso está habilitado a funcionar no endereço informado.
2: O diretor de Política Regulatória da Secretaria de Regulação e Supervisão da Educação Superior, Rafael Furtado, reforça a importância de verificar a situação do curso antes de fazer a matrícula.
9: É importante que o cidadão e a cidadã busque a informação de se o curso existe, se a instituição está no cadastro, se ele está regular, se ele tem alguma marcação de supervisão e especialmente também se o curso é reconhecido, porque o curso precisa ser reconhecido para poder emitir diploma. E o segundo tipo de informação importante que o cidadão deve buscar é a informação relacionada à qualidade do curso. O Ministério da Educação, pelo INEP, divulga conceitos e indicadores de cursos e instituições. E os conceitos acima de 3, 4 e 5 são considerados satisfatórios.
1: Para fazer a consulta, acesse emec.mec.gov.br, selecione consulta avançada e escolha a opção de busca por instituição ou curso.
2: Criar uma senha ou mesmo recuperar o acesso da conta gov.br ainda causa dúvidas para muita gente.
1: Para quem precisa de apoio, o balcão do gov.br oferece atendimento presencial para serviços relacionados à conta.
2: Os balcões de atendimento estão disponíveis em 24 estados para orientar na criação, recuperação e segurança da sua conta.
10: Acesso a documentos, consultas de benefícios, declarações fiscais e utilidades por meio de um único login com CPF e senha é o que oferece a conta gov.br. São mais de 5 mil serviços públicos disponíveis, mas muita gente ainda tem dúvidas sobre como utilizá-los. Cidadãos que precisam de apoio com a conta, especialmente aqueles com dificuldades com o uso de tecnologia, como idosos, pessoas sem acesso à internet ou com baixa alfabetização digital, podem contar com atendimento presencial no balcão GovBR. São 292 unidades disponíveis em 24 estados. No balcão, é possível receber orientação para entender o funcionamento da conta GovBR, além de criar ou recuperar a conta de forma segura, como explica o diretor do Departamento de Identidade Digital, Hudson Mesquita.
11: Onde o atendente vai auxiliar o cidadão a criar a sua conta, a recuperar uma senha, a fazer uma avaliação biométrica, a entender as camadas de segurança da plataforma, sempre visando que o cidadão tenha o máximo de autonomia no uso dos serviços digitais.
10: E para encontrar a unidade mais próxima, basta acessar gov.br/presencial, selecionar o estado e depois o município. A ferramenta apresenta os endereços disponíveis. Mais informações sobre a conta e os serviços de atendimento estão nos endereços gov.br/conta e gov.br/atendimento. Reportagem Thaís de Araújo.
1: Pois é, a conta gov.br facilita o acesso a diversos serviços públicos pela internet e funciona como uma identidade digital do cidadão.
2: Gratuita e disponível para todos os brasileiros, ela permite consultar documentos e informações, acessar serviços do INSS e da saúde, além de assinar documentos digitalmente.
1: Para garantir mais segurança, a conta possui diferentes níveis de acesso, que podem ser ampliados pelo próprio aplicativo.
5: A conta do gov.br funciona como uma espécie de identidade. Ela comprova com segurança nos meios digitais que você é você. A conta é gratuita e pode ser feita por qualquer brasileiro. Ela pode ser usada para diversos serviços públicos, como acessar a declaração pré-preenchida do imposto de renda, os dados da aposentadoria no INSS e a carteira de trabalho digital. Quem se inscreve para o Enem, Sisu, FIES e ProUni também precisa usar a conta. Também é possível realizar a prova de vida digital utilizando o reconhecimento facial no aplicativo gov.br. Na área da saúde, a conta dá acesso a informações como vacinas, exames e medicamentos no Conect SUS. Marilda Castro é doula e utiliza o gov.br para assinar documentos digitais com assinatura eletrônica avançada.
12: Eu uso para assinar os documentos, todos os documentos que assino, né? E também aí eu comecei a assinar os certificados a partir do momento que encaminharam, né, todos os dados do imposto de renda. Eu também baixo meu imposto de renda por lá. Eu vi que é bem mais prático.
5: A conta gov.br tem 3 níveis de segurança e acesso: ouro, prata e bronze. O nível mais completo é o ouro. Se sua conta for bronze ou prata, você pode subir para o nível mais alto. Na parte de cima do aplicativo gov.br, tem o botão Ver Nível. Quando você clicar nesse botão, vai aparecer o nível da sua conta e a opção Aumentar Nível da Conta. Hudson Mesquita é diretor do Departamento de Identidade Digital do Ministério da Gestão e da Inovação em Serviços Públicos. Ele explica como aumentar o nível da conta gov.br.
13: Uma conta mais simples, onde são validados alguns dados cadastrais do cidadão, que a gente chama de conta bronze, já dá acesso à maior parte dos serviços públicos, mas se ela precisa acessar um serviço que envolva dados um pouco mais sensíveis, ela precisa ter no mínimo ali uma conta de nível prata. Para esse nível de conta, o cidadão precisa fazer algumas validações a mais. Então, ou acessar com alguma das instituições financeiras que são integradas com o gov.br, ele vai acessar com o mesmo dado da conta bancária dele. Vai entrar lá com a agência, com a conta, só que ele vai acessar lá no ambiente do banco e o banco é que informa o gov.br. E aí o gov.br dá acesso a novos serviços, né? E aí tem o nível ouro, que é o nível mais seguro de acesso, onde é necessário ele realizar uma validação biométrica.
5: Mas se o cidadão perder o acesso da conta porque esqueceu da senha, neste caso, ele deve clicar em Esqueci Minha Senha e recuperar a conta, como explica Hudson Mesquita, do Ministério da Gestão.
13: Se ela esquecer a senha, a forma de recuperação da senha são os mesmos fluxos que ela utilizou para criar a conta. Então, ela pode fazer uma validação facial e criar uma nova senha, ela pode usar o acesso com os bancos só para criar a nova senha, ou ela pode solicitar um código que é enviado por e-mail ou telefone, né, de acordo com o dado que está cadastrado na conta dela. Se vai um código único para o e-mail ou via SMS, ela informa esse código e altera a senha do gov.br.
5: Para criar uma conta ou ter mais informações, você pode acessar na internet a página gov.br. ou criar sua conta pelo aplicativo no celular. Reportagem Márcia Fernandes.
2: Neste sábado, 22 de agosto, é comemorado o Dia do Folclore.
1: E para celebrar a cultura brasileira, a gente vai conhecer no nosso quadro A Voz pelo Brasil, uma das manifestações mais tradicionais do Maranhão, o Bumba Meu Boi.
2: Patrimônio imaterial do Brasil, a brincadeira movimenta o turismo com uma mistura de música, dança e religiosidade pelas ruas e praças de São Luís.
1: Quem vai contar essa história pra gente é Karine Melo, em reportagem que contou com a produção de Raquel Mariano.
14: A Voz pelo Brasil. A história começa com pai Francisco e mãe Catirina. Grávida, Catirina sente o desejo de comer a língua de um boi. Francisco, para atender a companheira, escolhe justamente o animal mais bonito e querido da fazenda, onde trabalha e mata o boi. Quando o fazendeiro descobre o que aconteceu, fica desesperado. Francisco e o patrão recorrem a um pajé. E o milagre acontece. O boi volta à vida. E é para celebrar essa ressurreição que começa a festa. Mas a tradição vai muito além da lenda. Ao longo do tempo, ganhou novos personagens, músicas, ritmos e diferentes maneiras de brincar. São chamados sotaques: matraca, zabumba, orquestra, baixada e costa de mão. Cada um tem sua própria identidade e todos têm a mesma capacidade de fazer uma comunidade inteira se reunir em torno do boi. E é justamente essa diversidade que espalha o Bumba Meu Boi por São Luís. A brincadeira ocupa praças, bairros, terreiros e os chamados barracões, onde os grupos ensaiam, fazem as indumentárias e preparam as apresentações. E antes de ganhar as ruas, o boi passa por um momento especial, o batizado, uma bênção para pedir proteção e abrir oficialmente a temporada. Os ensaios começam meses antes do São João, depois vem os arraiás, festivais e encontros de grupos que transformam São Luís em um grande palco. Hoje as redes sociais ajudam o turista a descobrir onde cada grupo vai se apresentar e acompanhar uma programação que se espalha por diferentes bairros. A festa movimenta a cidade por semanas e também mexe com a economia. Hotéis, bares, restaurantes, comércio, todo mundo entra no ritmo do boi, como explica a presidente do Boi da Floresta, Nadir Cruz.
15: É uma festa grandiosa, porque as pessoas vêm, alguns para conhecer, outros para revisitar, né? Para acompanhar. A quantidade de pesquisadores, de fotógrafos, de pessoas querendo ver pela primeira vez tem aumentado a cada ano. A gente percebe, por exemplo, quando chega de maio, junho, julho, até agosto, setembro, a hotelaria do Maranhão é superlotada.
14: Talvez por isso o Bumba Meu Boi seja tão difícil de explicar para quem vê de fora. Porque ele não é apenas espetáculo, é memória, pertencimento e fé que passa de geração em geração, como explica Leila Naiva, presidente do Boi de Axixá.
16: Desde pequenininho, eu danço no boi, com meu pai. Aí vim com ele, aprendi a bordar. Tenho foto antiga minha sentada no chão bordando, junto com as outras bordadeiras.
14: O ciclo termina com a morte do boi. E segundo Zé Inaldo, presidente do Boi Bumbá Maioba, a cada ano com mais reconhecimento do público.
17: E essa festa de encerramento, ela tem assim também, né, por parte do público, uma adesão muito grande. E esse ano, diga-se de passagem, foi recorde de público na nossa festa, onde ficamos extremamente muito felizes e agradecidos a Deus por ter esse reconhecimento da sociedade.
14: No Maranhão, o boi morre para nascer de novo no ano seguinte. E quando a nova temporada começa, a história de pai Francisco, mãe Catirina e daquele boi que voltou à vida também renasce. Reportagem Karine Melo.

0: E não enseja.
1: TSE vai criar sala para acompanhar questões climáticas que podem comprometer as eleições de 2026.
0: Boa noite, eu sou o Arthur Filho.
1: E eu sou Walter Lima.
0: O Supremo Tribunal Federal determinou que a Polícia Federal amplie a investigação sobre o vazamento de informações sigilosas relacionadas à Operação Sem Desconto.
1: A decisão é do ministro André Mendonça, relator do caso no STF. Marcela Luiza.
2: A decisão foi tomada após um pedido apresentado por Fábio Luiz Lula da Silva, o Lulinha, que comunicou ao Supremo a divulgação pela imprensa de informações que, segundo ele, teriam origem em procedimentos protegidos por sigilo. Na decisão, o ministro André Mendonça cita reportagens publicadas recentemente que teriam reproduzido trechos de mensagens, documentos e informações de investigações sigilosas. Mendonça determinou que esses novos fatos sejam incluídos no inquérito policial que já apura a origem dos vazamentos. Segundo o ministro, a investigação deve buscar identificar quem tinha o dever de preservar o sigilo e eventualmente violou essa obrigação.
0: A aprovação no Enem, Exame Nacional do Ensino Médio, e no Enseja, Exame Nacional para Certificação de Competências de Jovens e Adultos, pode ser usada para a redução da pena.
1: Para o STJ, a chamada remissão é possível mesmo que o preso já tenha concluído o nível de ensino avaliado nesses exames antes de iniciar o cumprimento da condenação. Fátima Uchoa.
3: Pelo rito dos repetitivos, a terceira sessão do STJ também definiu que a remissão não pode ser concedida novamente quando a aprovação em algum desses exames já tiver sido usada para reduzir a pena, pois isso seria dupla concessão do benefício pelo mesmo fato. Segundo o relator ministro Reinaldo Soares da Fonseca, a aprovação no Enem e no Enseja exige estudo por iniciativa própria e é um fato diferente da simples obtenção do certificado de conclusão. Como o julgamento ocorreu pelo rito dos repetitivos, todos os juízes e tribunais devem seguir as teses fixadas pelo STJ.
0: A segunda turma do TST manteve a responsabilidade subsidiária do município de Cubatão, em São Paulo, pelo pagamento do FGTS de uma técnica de radiologia terceirizada.
1: Para os ministros, ficou comprovada a culpa do órgão público por não fiscalizar o contrato de prestação de serviços. Mila Amaral.
4: A mulher trabalhou 13 anos no hospital municipal e ficou sem receber após o fim do contrato com a gestora do hospital. O município até assinou um acordo com o Ministério Público para pagar as verbas rescisórias, mas não cumpriu o compromisso. A segunda turma do TST entendeu que não foi uma culpa automática, ficou provado que a prefeitura não fiscalizou o contrato e ainda descumpriu o acordo. Se a empresa não pagar, quem paga é o município em caso de falha de fiscalização.
0: Tribunal Superior Eleitoral vai criar sala para acompanhar questões climáticas que podem comprometer as eleições de outubro.
1: A sala tem o objetivo de monitorar riscos climáticos e garantir a segurança e continuação do processo eleitoral diante de eventos meteorológicos e hidrológicos extremos. Guilherme Firmino.
5: A Sala Nacional de Situação Climática tem o objetivo de mapear zonas críticas e identificar sessões eleitorais em municípios vulneráveis. O acompanhamento acontecerá diariamente e de forma ininterrupta a partir de 24 horas antes de cada turno. A sala contará com representantes do tribunal e de órgãos especializados, que vão poder determinar rotas emergenciais de transporte, reforço dos sistemas de comunicação e orientação em situações de emergência. Locais de votação também vão poder ser alterados em zonas de desastres. Essas decisões vão seguir a orientação da legislação eleitoral.
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0: A você uma boa noite.
1: E um bom fim de semana.
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8: Eu sou Paula Groba.
9: E eu sou Ricardo Nakaoka.
8: E estes são os destaques de hoje do Jornal do Senado, que começa agora.
9: Fim da escala 6x1 e PEC da Segurança Pública.

0: Chegam à comissão do Senado.
1: Motoristas sob efeito de álcool ou drogas podem ter prisão preventiva.
0: Segurança de implantes médicos para mulheres é tema de debate no Senado.
1: Boa noite.
2: Boa noite.
1: Beber e dirigir podem ter consequências ainda mais graves. Uma proposta pronta para votação na Comissão de Constituição e Justiça permite a prisão preventiva de motoristas flagrados sob efeito de álcool ou drogas que provocarem acidentes graves com mortos ou feridos.
0: O texto também aumenta as penas para casos de homicídio culposo e lesão corporal grave causados por motoristas que dirigem após o consumo dessas substâncias. A ideia é endurecer a resposta da justiça diante de acidentes que poderiam ser evitados. A reportagem é de Bruno Lourenço.
3: O homicídio culposo no trânsito, agravado pelo consumo de álcool ou outras drogas, pode ter a pena aumentada de 5 a 8 anos para 6 a 10 anos de reclusão. E a punição para lesão corporal grave ou gravíssima, agravada pelo consumo de álcool ou outras drogas, seria de reclusão de 3 a 6 anos, em vez dos atuais 2 a 5 anos. É o que diz projeto de lei em análise na Comissão de Constituição e Justiça. A proposta também muda o Código de Processo Penal para admitir a prisão preventiva nesses casos. O senador Marcos Duval, do Avante do Espírito Santo, destacou que a privação de liberdade é fundamental para conscientizar o motorista infrator e evitar a repetição da conduta ao volante.
4: Queremos que referidos autores passem ao menos um período mínimo na prisão, como um preso comum, ainda que no regime semiaberto ou aberto. A prisão tem um evidente potencial dissuasório e não vemos por que não utilizar quando necessário.
3: Texto que pode ser votado na CCJ ainda admite a prisão preventiva em casos de homicídio ou lesão corporal grave causados em virtude de rachas ou de exibição de perícia em manobra de veículo.
1: E uma decisão do Supremo Tribunal Federal ampliou a proteção garantida pela Lei Maria da Penha. As medidas protetivas, antes associadas principalmente ao contexto doméstico e familiar, agora também podem ser aplicadas em outras situações de violência contra a mulher.
0: No Senado, projetos buscam reforçar e tornar mais efetiva essa proteção, com propostas que vão da concessão de medidas por delegados à criação de sistemas de alerta para avisar a vítima sobre a aproximação do agressor. Repórter Marcela Cunha.
5: As medidas protetivas de urgência da Lei Maria da Penha podem ser aplicadas mesmo sem vínculo doméstico, familiar ou afetivo entre vítima e agressor. Esse é o novo entendimento do Supremo Tribunal Federal, baseado num caso de ameaças de um vizinho à vítima, que teve a proteção negada em Minas Gerais. A Lei Maria da Penha também vem passando por mudanças no Congresso. Neste ano, uma proposta aprovada pelo Senado e já transformada em lei, tornou o monitoramento eletrônico do agressor uma medida protetiva autônoma. A senadora Damares Alves, do Republicanos do Distrito Federal, afirma que os mecanismos existentes ainda não são suficientes para conter a violência.
6: Nós temos mecanismo de defesa, proteção, e nós não estamos dando conta. O que está acontecendo? Nós vamos ter que parar tudo, gente. E a gente vai ter que rever a violência contra a mulher no Brasil.
5: Entre os projetos ainda em análise no Senado, um amplia a possibilidade de delegados concederem medidas protetivas emergenciais, como o afastamento e a proibição de contato com a vítima. Outro cria um perímetro eletrônico com alertas quando o agressor monitorado se aproximar da área de proteção da mulher.
1: O presidente do Senado, Davi Alcolumbre, encaminhou hoje à Comissão de Constituição e Justiça duas propostas de emenda à Constituição consideradas prioritárias na pauta do Senado. Uma delas trata do fim da escala de trabalho 6x1 e prevê a redução gradual da jornada semanal para 40 horas com 2 dias de descanso remunerado. O relator na CCJ será o senador Omar Aziz, do MDB do Amazonas.
0: A outra é a PEC da Segurança Pública, que terá como relator o senador Rogério Carvalho. A PEC, já aprovada na Câmara dos Deputados, reorganiza o sistema de segurança pública no país. A proposta redefine as fontes de financiamento do setor, incluindo a destinação de parte da arrecadação das apostas esportivas aos fundos nacionais de segurança pública e do sistema penitenciário. As duas propostas agora serão analisadas pela comissão.
1: Um dispositivo médico implantado no corpo para evitar a gravidez pode trazer consequências que vão muito além do efeito desejado. No Senado, um debate chamou a atenção para os riscos e os efeitos adversos relacionados a dispositivos destinados à saúde da mulher, com destaque para o contraceptivo permanente Exur.
0: A Comissão de Direitos Humanos discutiu a segurança desses implantes, a fiscalização sanitária e a importância do consentimento informado das pacientes. Também foi debatida a necessidade de acompanhamento e assistência às mulheres que sofreram possíveis complicações. A reportagem é de Yasmin Rodrigues.
2: A Comissão de Direitos Humanos e Legislação Participativa do Senado discutiu a segurança de dispositivos médicos implantáveis destinados à saúde da mulher, com atenção especial aos impactos relatados por mulheres que utilizaram o sistema contraceptivo permanente Exur. Representando mulheres que passaram pelo procedimento, a presidente da Associação de Mulheres Vítimas do Exur Brasil, Kelly Patrícia da Luz, levou à audiência a perspectiva das pacientes ao buscarem auxílio.
7: Porque quando buscávamos atendimento dentro do HMIB, que foi o único hospital aqui em Brasília que fez a implantação do dispositivo, éramos chamadas por nomes pejorativos por aqueles que deveriam nos amparar e dar assistência.
2: Entre os problemas associados ao Exur mencionados na pauta da audiência estavam relatos de dores crônicas, perfurações de órgãos, migração do material e reações alérgicas. A senadora Damares, do Republicanos do Distrito Federal, questionou a Anvisa sobre o monitoramento do Exur pós-comercialização. Em resposta, Daniel Roberto Corade, gerente-geral de monitoramento de produtos sujeitos à vigilância sanitária da Anvisa, explicou que o acompanhamento é responsabilidade das empresas.
1: Jovens de todo o Brasil ocuparam o plenário do Senado e tiveram a missão de pensar e votar propostas para o país. A experiência terminou com a aprovação de projetos que tratam de temas que fazem parte do cotidiano das novas gerações.
0: Entre as propostas aprovadas pelos jovens senadores de 2026, estão medidas de prevenção à violência contra a mulher, apoio a estudantes imigrantes e ações para ampliar o letramento digital. Repórter Lana Dias.
8: Uma das propostas aprovadas prevê material adaptado para estudantes imigrantes e protocolos de combate a episódios de xenofobia, que é a discriminação contra pessoas de outros estados, regiões ou países. Outro texto integra a atuação dos setores de educação, segurança pública e tecnologia no combate à violência contra a mulher. A jovem senadora Maria Eduarda Santos de Arruda, de Mato Grosso, saudou a aprovação e destacou a presença feminina nesta edição.
9: A gente sabe que os índices de violência contra a gente é muito grande, seja violência física, moral e qualquer outro tipo de violência, e eu acredito que um trabalho em relação a isso é um grande passo dentro da nossa sociedade.
8: A ideia da terceira proposta é criar a chamada Juventude Sem Barreiras, com ações de letramento digital e estímulo à participação nos processos democráticos. Todas as três serão analisadas pela Comissão de Direitos Humanos e Legislação Participativa, onde podem virar projetos de lei.
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0: Com edição de Paula Groba e trabalhos técnicos de João Lira, o Jornal do Senado fica por aqui. Acompanhe agora as notícias da Câmara dos Deputados e do Tribunal de Contas da União. Boa noite.
1: Boa noite e um bom fim de semana.
11: Minuto do TCU.
12: O Tribunal de Contas da União acompanha o pagamento de benefícios previdenciários pelo Instituto Nacional do Seguro Social, o INSS. A fiscalização analisou dois problemas: a demora para conceder benefícios e o indeferimento de pedidos que atendem aos requisitos. Em 2 anos, foram registradas mais de 22 milhões de solicitações. O TCU reconheceu avanços no acompanhamento da fila. Entre as medidas estão o programa Acelere INSS e novas ações para monitorar os pedidos. Mas a auditoria também identificou que há problemas estruturais. O trabalho apontou dificuldades em tecnologia, automação e capacidade de análise. Para o tribunal, isso faz com que o INSS ainda dependa de programas temporários para reduzir a fila de análise. O tema continuará sendo acompanhado. Saiba mais em tcu.gov.br.
11: TCU, fiscalização a serviço da sociedade. Jornal Câmara dos Deputados.
13: Presidente Hugo Mota defende a soberania do Brasil no setor de saúde.
14: Câmara aprova uso de consórcio público na compra de alimento escolar.
13: Projeto promove ações de atenção à saúde de alunos da educação básica.
14: Comissão aprova a proposta que proíbe taxa mínima de consumo de água.
13: Boa noite. A Câmara analisa projeto de lei que proíbe a cobrança da taxa mínima de consumo de água. O texto avançou na Câmara, como informa a repórter Maria Neves.
15: A Comissão de Desenvolvimento Urbano da Câmara dos Deputados aprovou o projeto que proíbe a cobrança de tarifa mínima de consumo pelas concessionárias de serviços de água e esgoto. O texto aprovado, apresentado pelo relator, deputado Ícaro de Valmir, do Republicanos de Sergipe, estabelece uma nova diretriz nacional para a estrutura tarifária dos serviços de abastecimento de água e de esgotamento sanitário. Pelo projeto, a conta será composta por uma parcela fixa e outra variável. A parcela variável deverá ser calculada exclusivamente em função do volume de água efetivamente gasto pelo consumidor. Já a parte fixa será determinada em função de gastos das empresas, como manutenção da infraestrutura e expansão dos serviços. Ao apresentar o projeto, o deputado Tiago de Joaldo, do Republicanos de Sergipe, explicou que atualmente as empresas impõem ao consumidor o pagamento de uma tarifa mínima por consumo equivalente a 10 metros cúbicos por mês. Na opinião de Ícaro de Valmir, a mudança vai promover justiça tarifária para os consumidores.
16: Você consumindo 1.000 metros, você vai cobrado pelos 1.000 metros. Você consumindo 5.000 metros, vai ser apenas cobrado pelos 5.000 metros cúbicos de água. Claro que ainda irá existir uma tarifa mínima, que é uma tarifa muito justa, que é uma tarifa praticamente, vamos dizer aí, que de R$10, R$15, que irá ser cobrada apenas para poder ser levada essa água ou apenas para o tratamento em si de toda a rede de distribuição de água.
15: O projeto original do deputado Tiago de Joaldo proibia todo tipo de cobrança mínima, para que o consumidor pagasse somente pela água que gastou. O relator, no entanto, considerou necessário prever uma taxa fixa para manutenção da rede. Na opinião de Ícaro de Valmir, se a lei apenas proibisse toda cobrança mínima, poderia criar insegurança regulatória, afetar o equilíbrio econômico de contratos em vigor e transferir custos de forma desordenada para as faixas variáveis de consumo. Pela proposta em análise, os contratos do setor de água e esgoto assinados depois da entrada da nova lei em vigor devem levar em consideração a nova estrutura tarifária. Os contratos vigentes terão de ser adaptados em até 24 meses após a publicação da lei. A proposta, que estabelece uma nova estrutura tarifária para as contas de água, ainda será analisada pelas comissões de Finanças e Tributação e de Constituição e Justiça. Da Rádio Câmara de Brasília, Maria Neves.
17: Desenvolvimento Regional.
18: Charles Fernandes, do PSD da Bahia, destaca a importância do projeto de irrigação do Vale do Uiú, afirmando que a iniciativa é estratégica para impulsionar o desenvolvimento da região. Ele acredita que o empreendimento vai ampliar a produção agrícola e fortalecer a geração de emprego e renda.
13: O deputado diz ainda que o projeto pode transformar o Vale do Uiú em um importante polo de produção agrícola da Bahia e do país. De acordo com Charles Fernandes, a iniciativa responde à crescente demanda global por alimentos e fortalece o agronegócio regional.
19: Por quê? Não há uma outra fábrica de geração de emprego e renda para aquela região da Bahia que não seja o projeto de irrigação do Vale do Uiú. Esse projeto, ele vai gerar 50 mil empregos diretos e terá um rendimento de mais de R$1,5 bilhão por ano em produção. Haja vista que o mundo precisa de alimento. E o Brasil é esse celeiro de produção.
17: Transportes.
18: Carlos Chiodini, do MDB de Santa Catarina, propõe dar o nome de viaduto Casimiro Klosowski à estrutura localizada no quilômetro 43 da BR-280, em Guaramirim. Ele explica que a iniciativa visa homenagear um morador local que atuou na busca por melhorias para a comunidade.
13: Segundo Carlos Chiodini, Casimiro Klosowski foi um dos principais defensores da construção do viaduto que trouxe mais segurança para quem trafega pela rodovia. A proposta também destaca um abaixo-assinado de moradores que pediam que o nome de Casimiro fosse dado à estrutura.
17: Educação.
18: A Câmara aprovou o uso de consórcios públicos na compra de alimentos escolares. A repórter Paula Bittar acompanhou a votação.
20: A Comissão de Constituição e Justiça da Câmara aprovou uma proposta que permite a estados e municípios comprar alimentos para a rede de ensino por meio de consórcios públicos com verbas repassadas pelo Programa Nacional de Alimentação Escolar. A medida facilita a atuação de pequenos municípios que poderão unir esforços para aumentar a eficiência nas compras e reduzir custos. Os consórcios públicos estão previstos em lei e funcionam como associações entre entes federativos com o objetivo de promover ganhos de escala, economia e maior poder de negociação. O autor da proposta, deputado Tiago de Joaldo, do Republicanos de Sergipe, disse que o objetivo é preencher uma lacuna, já que hoje os municípios não podem utilizar recursos federais nesses consórcios para a merenda.
21: Se no caso da merenda escolar, a compra que esse consórcio faz é apenas a partir de recursos próprios dos municípios. Eles não têm uma autorização legal para usar o recurso do Programa Nacional de Alimentação Escolar, o PNAE, para também fazer compras consorciadas. Então, a compra de merenda escolar por consórcio já é uma realidade. Municípios do Brasil inteiro fazem isso como medida de economia, porque você dá escala para a compra, você consegue comprar um volume maior, porque a compra não é apenas para um município, mas para um conjunto de municípios consorciados. E aí os fornecedores conseguem ter um preço melhor, consequentemente barateia para os municípios, permite que os municípios comprem em maior quantidade e também com melhor qualidade.
20: Segundo o texto aprovado, as aquisições por meio de consórcios públicos não afastam a obrigatoriedade de cumprimento do percentual mínimo de aquisição de gêneros alimentícios vindos da agricultura familiar. Esse mínimo deverá ser aferido e observado individualmente em relação a cada ente federativo participante do consórcio. De acordo com a legislação, do total dos recursos financeiros repassados pelo Fundo Nacional de Desenvolvimento da Educação no âmbito do Programa de Alimentação Escolar, no mínimo 45% deverão ser utilizados na aquisição de gêneros alimentícios diretamente da agricultura familiar e do empreendedor familiar rural ou de suas organizações. A prioridade deve ser dada aos assentamentos da reforma agrária, às comunidades tradicionais indígenas, às comunidades quilombolas e aos grupos formais e informais de mulheres. A proposta que permite a compra de alimentos para a rede de ensino por meio de consórcios públicos com verbas repassadas pelo Programa Nacional de Alimentação Escolar já pode seguir ao Senado, a menos que haja recurso para votação antes pelo plenário da Câmara. Da Rádio Câmara, de Brasília, Paula Bittar.
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17: Economia.
13: Fábio Macedo, do Podemos do Maranhão, propõe dobrar de 35 mil para R$70 mil o valor isento de imposto de renda sobre o ganho obtido com a comercialização de bens. Ele explica que o projeto alcança, por exemplo, a venda de veículos usados.
18: Para impedir que o novo teto de R$70 mil perca valor com o passar dos anos, o texto determina reajuste anual pelo IGPM, índice que mede a variação de preços. Fábio Macedo argumenta que o limite atual não é corrigido desde 2005, o que aumenta a tributação por causa da inflação.
13: Júlio César, do PSD do Piauí, quer ampliar os mecanismos de regularização de dívidas tributárias e não tributárias com a União. Ele apresentou projeto que permite desconto sobre multas, juros e encargos e amplia, em casos específicos, o prazo de pagamento para até 240 meses.
18: De acordo com Júlio César, a proposta estabelece condições diferenciadas conforme a capacidade de pagamento do devedor, incluindo pessoas físicas, MEIs e pequenas empresas. O texto texto ainda prevê a suspensão das cobranças enquanto o pedido de transação estiver em análise.
13: Rodrigo de Castro, do União de Minas Gerais, defende a aprovação de projeto que muda a forma de financiamento da conta de desenvolvimento energético, usada para bancar benefícios do setor elétrico. Hoje, parte dos recursos é arrecadada por meio da tarifa de luz paga pelos consumidores.
18: Rodrigo de Castro explica que o projeto transfere esses recursos para o orçamento da União. Ele explica que, com a mudança, os subsídios do setor elétrico passam a depender dos recursos previstos anualmente e aprovados pelo Congresso Nacional.
17: Saúde.
13: Comissão de Saúde aprova a criação da Política Nacional de Saúde na escola. A repórter Sofia Peçanha tem os detalhes.
3: A Comissão de Saúde da Câmara dos Deputados aprovou o projeto que cria a Política Nacional de Saúde na escola. O objetivo é fortalecer a integração entre as áreas de saúde e educação para promover ações de prevenção de doenças, promoção e atenção à saúde dos estudantes da educação básica pública. Segundo o texto, a política prevê a promoção da saúde e da cultura da paz, o enfrentamento de vulnerabilidades que possam comprometer o desenvolvimento escolar, o fortalecimento da participação da comunidade e a ampliação da comunicação entre escolas e serviços de saúde. Durante a votação, a relatora, a deputada Ana Paula Lima, do PT de Santa Catarina, destacou que a iniciativa fortalece ações já desenvolvidas no ambiente escolar e constrói uma população saudável e consciente.
4: Prevenir não somente as doenças transmissíveis, mas a questão da saúde mental, da cultura da paz, de evitar, por exemplo, que os adolescentes entrem, né, em algum tipo de vício, como o vício de fumo, drogas, álcool, e principalmente para trabalhar o esquema de vacinação. E isto é importante relacionar, porque eles também vão comunicar às suas famílias e à comunidade que as vacinas salvam vidas.
3: O texto aprovado, apresentado pela relatora, ampliou a possibilidade de participação na política para escolas privadas, comunitárias, confessionais e filantrópicas de educação básica.
4: Considerando que desafios como a promoção de saúde mental, a segurança alimentar e nutricional e a atualização do calendário vacinal atinge todos os estudantes, independente da natureza administrativa da escola. Propomos ampliar o alcance da política também às instituições privadas, comunitárias, filantrópicas.
3: A relatora incluiu também no projeto ações específicas de prevenção ao uso de cigarros eletrônicos e outros produtos que contenham nicotina. A medida reforça ações de combate ao tabagismo convencional e a prevenção de doenças crônicas não transmissíveis. O projeto determina ainda que o compartilhamento de informações entre escolas e serviços de saúde observe as regras de proteção de dados pessoais e o sigilo profissional, além de reforçar ações de atualização do calendário vacinal dos estudantes com participação da comunidade escolar nas atividades de promoção da saúde. A proposta aprovada determina que a Política Nacional de Saúde na Escola observe as diretrizes do Programa Saúde na Escola já existente no governo federal, sendo facultativa para estados, Distrito Federal e municípios. Da Rádio Câmara de Brasília, Sofia Peçanha.
18: Projeto de Fábio Choquete, do União de Santa Catarina, cria a Política Nacional de Atenção ao Diagnóstico Tardio do Transtorno do Espectro Autista. O objetivo, segundo o autor, é garantir acolhimento, atendimento integral e direitos a pessoas identificadas na adolescência, na vida adulta ou na velhice.
13: O projeto de Fábio Choquete prevê atendimento multiprofissional, apoio às famílias e capacitação de especialistas. A proposta também incentiva campanhas de conscientização, pesquisas e ações para ampliar a inclusão social, educacional e profissional de pessoas diagnosticadas.
18: Flávia Moraes, do MDB de Goiás, defende a aprovação de projeto que inclui nas ações em saúde previstas pelo governo federal o controle de dispositivo eletrônico para fumar, os chamados vapes. Ela reforça a necessidade de iniciativas de prevenção contra o câncer de pulmão.
6: Uma das causas mais recorrentes é a utilização de cigarros e agora principalmente os vapes, os cigarros eletrônicos, que para muitos é reconhecido como cigarro que não faz mal, mas pelo contrário, é muito mais prejudicial do que o cigarro convencional. Então nós temos aí projeto que combate a utilização, a comercialização, a fabricação dos vapes no Brasil. Nós criamos e já é lei, esse já foi aprovado, Agosto Branco, que é o mês de prevenção ao câncer de pulmão.
13: Flávia Moraes ressalta que o projeto também tipifica como crime contra a saúde pública a fabricação, importação, comercialização, distribuição, armazenamento, transporte e propaganda de dispositivos eletrônicos para fumar.
17: Presidência.
18: presidente da Câmara defende soberania do país na área de saúde. Hugo Mota participou de eventos sobre o tema e a repórter Silvia Munhato acompanhou.
2: O presidente da Câmara dos Deputados, Hugo Mota, disse nessa quarta-feira que não há soberania nacional sem soberania sanitária. Ele discursou no 5º Fórum Saúde, uma parceria da Esfera Brasil e da farmacêutica EMS.
5: Não há soberania nacional plena sem soberania sanitária. Um país que depende do exterior para produzir medicamentos, insumos e tecnologias de saúde é um país vulnerável. Isso a pandemia nos ensinou de forma dura e desse aprendizado nós não podemos esquecer.
2: Segundo Mota, a saúde é um direito constitucional, mas também um pilar estratégico da economia. E citou várias iniciativas na área aprovadas pela Câmara nos últimos tempos, como o programa Agora Tem Especialistas e a regulamentação da reforma tributária, que assegurou o tratamento diferenciado para medicamentos e dispositivos médicos.
5: Temos trabalhado por um ambiente que combine segurança jurídica, competitividade e inovação. Nesse sentido, o marco das pesquisas clínicas colocou o Brasil em novo patamar de atração de investimentos.
2: O presidente da Câmara também destacou a análise do projeto que regula o uso da inteligência artificial. Segundo ele, a Câmara está empenhada em entregar ao Brasil uma regulação equilibrada, que assegure direitos e, ao mesmo tempo, estimule a pesquisa e o desenvolvimento da inteligência artificial e de suas aplicações. Da Rádio Câmara de Brasília, Silvia Munhato.
7: Justiça.
13: Samuel Viana, do União de Minas Gerais, apresentou o projeto que reforça as prerrogativas dos advogados no acesso a certidões e informações de documentos nos órgãos públicos. A proposta obriga a administração a receber os pedidos com prazo para resposta e justificativa em caso de negativa.
18: Samuel Viana considera que a medida reduz obstáculos burocráticos que podem prejudicar a defesa dos cidadãos. O texto classifica como violação de prerrogativa profissional a recusa injustificada, a omissão de resposta ou a negativa sem fundamento legal.
13: Aline Gurgel, do União do Amapá, defende a criação de uma política nacional para aumentar a segurança de recém-nascidos em maternidades e hospitais. O projeto da deputada prevê medidas para evitar o desaparecimento, a troca, o sequestro ou a retirada indevida de bebês.
18: Entre as medidas, Aline Gurgel cita dispositivos de monitoramento, controle de acesso às áreas de internação e protocolos específicos para a alta hospitalar. A proposta também prevê que o Ministério da Saúde estabeleça regras nacionais de prevenção e resposta a ocorrências.
7: Segurança Pública.
13: Proposta veta condenados por agressão contra mulheres de prestar concurso público e ocupar cargos comissionados na administração pública. Autor da matéria, Bebeto, do PP do Rio de Janeiro, defende a necessidade de endurecer o combate à violência de gênero.
23: Isso vem de encontro ao aumento do feminicídio, aumento das agressões contra as mulheres. Mesmo com medida protetiva, o agressor de mulher hoje no Brasil, ele não tem medo da lei. Ele não tem medo, ele continua praticando com a medida protetiva. Existe a maioria, 70% hoje dos mandatos de busca e apreensão, mandato de prisão, é a Lei Maria da Penha no Rio de Janeiro. Porque os agressores de mulheres não têm limite.
18: O parlamentar também cita dados sobre violência contra a mulher no Rio de Janeiro, especialmente na Baixada Fluminense. Bebeto conclui que o projeto pretende ampliar punições e criar mecanismos de restrição para os autores de agressões.
13: Projeto de Iandra Moura, do União de Sergipe, autoriza o juiz a decretar a prisão preventiva por iniciativa própria em situações de extrema urgência. A proposta permite a prisão sem pedido prévio da polícia ou do Ministério Público quando houver risco à vida da vítima ou de testemunha.
18: De acordo com Iandra Moura, a mudança busca dar resposta rápida em casos de crimes hediondos ou violência doméstica contra vulneráveis. Para ela, a atuação do juiz evita que a burocracia prejudique a proteção imediata às vítimas.
13: Termina agora o Jornal Câmara dos Deputados, produzido pela Rádio Câmara, com trabalhos técnicos de Wellington Teles e apresentação de Márcio Aquiles Sardi e Val Monteiro. Boa noite.
18: A Voz do Brasil volta na segunda-feira. Boa noite e bom final de semana.
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1: 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Boa noite para você. Hoje é sexta-feira, que beleza, hein? Fim de semana começou. Bora, vamos deixar rolar no som da Estúdio.
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1: Boa noite pra você, aumenta o som. Você tá na companhia de Fernando Berti em mais um Deixa Rolar aqui no Sonzão da Poderosa Estúdio FM. Hoje, sexta-feira, 21 de agosto de 2026. Prazer estar na sua companhia novamente. Vamos juntinhos até a meia-noite, em blocos de meia hora só de música. Começamos com ela, Sabrina Carpenter. Expresso na Estúdio. Boa noite!
9: Boa noite!

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1: Todo mundo tem uma lembrança boa, né? Então vamos cantar assim, ó.

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Fechando a primeira sequência de som do nosso Deixa Rolar. Depois do intervalo, você sabe que é bem rapidinho. Tem muito mais som pra gente curtir. Volto já.

0: 10 e meia na estúdio.
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0: Sim, já estamos de volta para mais uma sequência de sucessos. Esse é o nosso Deixa Rolar. São blocos de meia hora só de música, só som, uma atrás da outra. Aumenta o volume, bora curtir.

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2: Alô, Brasília!
3: Na, ra, ra, ra, ra.
2: Bora!
3: Assim, ó.

0: estúdio, a número 1 do seu rádio, carimbando mais uma sequência de sucessos, mais meia hora de som, só música boa, uma atrás da outra no Deixa Rolar Estúdio. Daqui a pouquinho, depois do intervalo, tem mais. Volto já. 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
0: De volta no Som da Estúdio para mais uma sequência de sucessos. Bora lá, vamos curtir comigo agora aqui, ó, Sonzeira. Essa aqui é boa demais. Aumenta o volume. Murilo Huff, Ana Cassi.

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0: estúdio, a número 1 do seu rádio, carimbando mais uma sequência de sucessos por aqui, Nando Berti na sua companhia, hein? Até meia-noite, vamos juntinhos assim, nesse modelo, só música, uma atrás da outra, sem intervalo. Depois do break, eu volto com muito mais. Aguenta aí! 99,1 Na estúdio, 11:30.
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0: Opa, de volta! E agora pro bloco saideira do nosso Deixa Rolar. Aumenta o volume, bora curtir. Tem muita moda boa pra gente aproveitar a nossa noite ainda. Você tá curtindo o som da número 1? A dona do primeiro lugar.

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0: estúdio, a número 1 do seu rádio, Backstreet Boys, Show Me the Meaning of Being Lonely. Eita, será que eu acertei? Acho que sim. Produção, faz aí a conferência do meu English. Deu certo? Deu certo? Ai, tudo tá bom. Então tá bom, valeu. Fechamos. Fechamos com Backstreet Boys o nosso encontro. Um beijo do best pra você. Vou descansar. Vou diretaço pra casa agora descansar, porque daqui um pouquinho, às 5 da matina, eu já tô por aqui contigo no Café Sertanejo Estúdio. Até lá. Tchau, tchau. Na Estúdio, 12:01.
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0: agora na Estúdio 2:15.
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0: Estúdio FM 2:52.
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0: 3:23.
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0: na Estúdio 344.
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0: na Estúdio 417.
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0: na Estúdio 441.
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2: 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Manhã de sabadão, 22 de agosto, tá começando mais um Café Sertanejo ao vivaço na programação da Estúdio. Bom dia!

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1: Opa, bom demais. Bom dia para você, Fernando Berti, na sua companhia a partir de agora. Vamos juntinhos até as 8 horas da manhã com as melhores modas sertanejas de todos os tempos aqui na programação Estúdio. Você pode participar através do WhatsApp 984027371. Já eu falo dos brindes, vai ter combo de gostosura para você que participa aqui do Café Sertanejo. Amanhã fria, amanhã gelada, 9 graus a temperatura no centro da cidade. Agora são 5 horas e 5 minutinhos. Neste dia 22 de agosto, celebra-se o Dia do Folclore, Dia do Religioso e também Dia do Supervisor de Educação. E claro, celebramos a vida. Que seja um sábado, que seja um fim de semana maravilhoso. Nosso encontro está começando com João Mineiro e Marciano. Não se bate em quem se ama. Bom dia!

0: Atitude, a número 1 do seu rádio milionário José Rico Tropeiro. Um modão bom, carimbando a primeira sequência de sucessos por aqui, no nosso Café Sertanejo deste sabadão, dia 22 de agosto. É isso aí, ó. Você pode participar no 984027371, mandar o seu alô, o seu abraço, o seu recado, fica à vontade aí, tá? Você vai concorrer a um combo do Super Dog do Xuxa com dois dogs e Coca-Cola. E tem também a caipirinha mais sobremesa de Nutella do Brad Burger 383. É um kit completo, né? O kit gostosuras aqui do nosso Café Sertanejo de sabadão. Vamos lá? Vamos lá pro Zap, a Natália tá ligada com a gente. Um abraço, obrigado pelo carinho da audiência. Aline também participando por aqui, desejando bom dia, bom sabadão. Tá participando dos sorteios, Aline. Boa sorte para você também. Meu amigo Leomar. Oi, Leomar, bom dia.
1: Bom dia, bom dia.
0: Bom? Eita.
1: Um cafezinho, depois lá na Via Verde, pedalada rapidinho. Amigo friozinho.
0: Tá frio?
1: Beleza, bota aí, se tiver presente, faz um sorteio, né?
0: Claro. Bom.
1: Valeu, tchau. Leomar da Figueira, capricha das músicas, todas as músicas são boas. Tchau.
0: Valeu, Leomar, um abraço pra você, excelente sabadão. Obrigado pela companhia aí, pela audiência de sempre. 984027371 é o nosso zap, participa aí daqui um pouquinho depois do intervalo, que vai ser bem rapidinho, né? Nosso intervalo curtinho, na sequência eu volto com mais modão sertanejo aqui na programação da Dona do Primeiro Lugar. 99,1. Agora na estúdio 5:16, bom dia.
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0: Aí, ó, falei que era rapidinho, já estamos de volta por aqui, no Sãozão da Poderosa, em 99,1 MHz. Aí, o som da Estúdio, seguimos com o Café Sertanejo, até às 8 horas. Só modão, só as melhores selecionadas aqui. Chitãozinho e Chororó na Estúdio. Bom dia.

Estúdio número 1 do seu rádio, Gilberto e Gilmar, o peito do Pedro é preto. Boa! 5:26, 5:26 da nossa manhã fria de sabadão. Temperatura aqui no termômetro da Estúdio FM marca 8 graus neste momento. Olha aí, ó. Esfriou. O que é isso? Máxima de 22 hoje, tá? De acordo com a meteorologia. Vamos acompanhar então aí esse sabadão maravilhoso. Você tá na boa? Tá de folga? Tá em casa? É, obrigado pelo carinho da sua audiência. Tá trabalhando? Né? Tá na firma, na fábrica? Abraço pra você. Obrigado pela companhia, tá? Um excelente sabadão de trabalho aí. Você tá na rua? Tá no Uber? É? Tá no táxi? Tá no caminhão também? Tá na estrada? Obrigado pela carona. Vamos juntinhos por aqui até as 8 horas da manhã. Fernando Berti e você no som da Estúdio com as melhores modas sertanejas. Alô, Luiz. Abraço pra você, meu irmão. Tudo de bom. Obrigado pela companhia, pelo carinho da audiência. Quem também tá por aqui é o Ademir Laube. Alô, Ademir. Abração, se ele tá pedindo a Dama de Vermelho. Boa. Tá participando do sorteio também, viu, Ademir? Vou encaixar a Dama de Vermelho pra nós curtir aqui. É modão, né? É modão raiz. Break, intervalo bem rapidinho. Na sequência eu tô de volta com muito mais. Tá valendo um combo aqui, ó, de gostosuras pra você participar no 98402-7371. Manda o seu recadinho aí que eu volto já. Hora certa na Estúdio, 5:27. Bom dia. 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Estamos de volta por aqui no Som da Estúdio em 99,1 MHz de Jaraguá do Sul, Santa Catarina, Brasil. Você pode escutar nós na internet também, em qualquer lugar do planeta. 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Clássico de Mato Grosso e Matias. Bom dia.

0: Rádio, a número 1 do seu rádio, Gine Gine, a blusa amarela. Fechando mais uma sequência de sucessos por aqui no nosso Café Sertanejo desse sabadão. Agora, 5:38, 5:38. Você pode participar comigo no 98402-7371, mandar o seu alô, o seu recado, o seu bom dia. É, fica à vontade aí, tá liberado o zap e tá valendo pra você aqui na programação do Café Sertanejo, um combo de gostosuras, é? Presente do Xuxa, presente do Brad Burger 383 também, é uma delícia, tá? Participa aí comigo, fica à vontade. Oi, Lori, tudo de bom aí pra você, pessoal de Xereder. A Lori tá dizendo o seguinte: bom dia, Fernando, em Xereder 11 graus nesse momento, tá gostoso, né? Clima gostoso, assim que é bom, viu, Lori? Agora, falando em Lori, eu acho que eu conheço aí, só em Xereder, viu, Lori? Eu conheço umas três outras Lores, olha só. É a terra das Lores aí. Olha, que coisa. Eu lembro aqui, ó, da Lori Perch, lembro da Lori Deg, lembro da a outra Lori lá, como é que é o nome da outra Lori? Me fugiu agora. Mas tem umas três Lore que eu conheço aí em Xereder. Ô, cidadezinha pra ter Lore. Um beijo, Lore. Tudo de bom. O Mário tá dizendo o seguinte, ó. Bom dia. É, o frio é bom pra tomar vinho. Ai, ai, ai, ai, ai. Olha que se destampar um. Eu tomo já cedo, ô Mário. Abraço pra você. Ó, o Luiz, ele já tá com outra versão aí do frio aí, ó.
1: Bom dia, Fernando
0: Berto. Bom dia.
1: Foi no sorteio ali. É, frio assim, se der sol ali, ainda é bom pra tomar uma cerveja daí, né?
0: Eita! Ai, ai, ai, ai, ai. Vamos tomar uma depois. Mas vamos deixar mais pra perto aí das 9, 10 horas, né? Meu amigo Dirso. Alô, Dirso. Tudo de bom pra você. Tá participando do sorteio também. Obrigado pela companhia, pela audiência. O Dirso, famoso Dirso da Vila Lense. Olha, falando em vinho e cerveja, o Dirso tinha um bar ali na Vila Lense, famosíssimo, né? O bar do Dirso. Eita! Abraço, meu irmão, tudo de bom. A Lore confirmou aqui, ó, tem mesmo, né? Tem um monte de Lore ali em Xereder. Eita, que legal. Abraço pra turma de Xereder. 5:40, vou fazer o seguinte, ó, vou girar um intervalo bem rapidinho. Você manda o seu recado aqui no 98402-7371. Na sequência eu volto com o Modão Sertanejo e, claro, a sua participação aqui na programação da Estúdio. Na Estúdio 5:41.
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0: 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Seguimos por aqui, no Som da Estúdio, em 99,1 MHz. Bora! Agora tem modão, ó. Eita! Essa é clássica, do Duque Dalvan e a Dama de Vermelho na Estúdio. Bom dia pra você.

Estúdio, a número 1 do seu rádio, Teodoro Sampaio. A minha parte eu quero em pinga. É, mas só mais tarde, né? Por enquanto eu vou de café. 5h51. Ô Lori. A Lori Bundel, né? Agora eu lembrei da outra Lori, tá? Lori Eisted. A Lori Eisted, a Lori Deg e a Lori Persch. É uma galera aí. Um abraço pra turma de Xereda. Alô, Ivo. Bom dia pra você, pessoal do Molha. Ligadinho com a gente também, acompanhando a programação. Forte abraço. A Stephanie, bairro Estrada Nova, tá participando, Stephanie. Ótimo dia pra você. Obrigado pela companhia. Um abraço, pessoal, do bairro Estrada Nova também, ligadinho com a gente. 98402-7371. Tá valendo um combo de gostosuras aqui no nosso Café Sertanejo desse sabadão, ó. Valendo o combo do Xuxa, com 2 dogs duplos, mais 2 garrafas de Coca-Cola KS. E também tem a caipirinha, mais a sobremesa de Nutella do Brad Burger 383, que é uma delícia, tá? É, quem faturar aí vai levar os dois prêmios juntos. É um kit, o combo aí das gostosuras, tá bom? Depois do break eu volto com mais Café Sertanejo Estúdio. Não sai daí! Na Estúdio 5h52, bom dia. 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Seguimos por aqui ao som da Estúdio em ZYD741, dos 99,1 MHz, da número 1 do seu rádio, da dona do primeiro lugar. Café Sertanejo até às 8. Na sua companhia, Fernando Berti. Agora tem César e Paulinho na Estúdio. Bom dia.

0: Estúdio, a número 1 do seu rádio, Vic Renner e o clássico Cara de Pau. Boa moda, 6 horas e 5 minutinhos, 6 e 5 da nossa manhã de sabadão. Vamos lá. Vamos lá, vamos conversar com o povo no 984027371. Tá valendo combo de gostosuras por aqui. Pra você que manda o seu recadinho, tá bom? Fica à vontade aí, tá liberado o nosso zap. O Jatir tá por aqui, né? Eita! Abraço, Jatir, ótimo dia pra você. Vamos lá, vamos pra cima, né? É, tem que dar um jeito aí, né? Nós temos que se orientar, né? Nessa eleição, ué. Mas não podemos falar muito também, viu, Jatir? Tem que cuidar do que nós fala.
1: Bom dia, Fernando.
0: Bom dia.
1: Seu amigo Vinícius.
0: Ô, Vinícius, tudo bom?
1: Encerra a semana. Capricha essa música aí pra nós aí.
0: Pode
1: valeu,
0: deixar.
1: Valeu, um abraço, seu amigo Vinícius.
0: Abraço, Vinícius. Tamo junto, é nóis. Tudo de bom. Quem mais? Oi, bom dia, Fernando. Tudo bem? Eu quero o combo de gostosuras, tá? Geise do Jaraguá 99, manda pra nós a moda boa. O Christian Ralph, o cheiro do shampoo. Ai, ai, ai, ai, ai. Um beijo pra você, Geise. Pode deixar que eu vou programar a moda pra nós curtir aqui, tá bom? A minha amiga Marlene também tá ligadinha no bairro Santa Luzia. Alô, Marlene, ótimo dia pra você. Obrigado pelo carinho da audiência.
2: A Pers não é Lori, Loriane.
0: Não? Loriane.
2: Essa é Lori. Daí tem eu. E tem mais uma que eu não me lembro o sobrenome.
0: A Lori Deg. Ai, ai, ai. Quanta Lori. Valeu, Lori. Um beijo pra você, querida. Tudo de bom. Deixa eu aproveitar e mandar um beijo também pro meu amigo Fred, lá da Fred Máquinas, lá do bairro Xerederon. Também tá sempre na audiência, sempre na companhia aí. Forte abraço, irmão. Tamo junto. Tudo de bom, tá? Vamos lá, 984027371. Depois do intervalo, eu tô de volta com a sua participação e com mais modão aqui na programação da Sul. Agora na estúdio 6 e 7. Bom dia. 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Retornando por aqui no Sonzão da Estúdio para mais uma sequência de modão, as melhor passando por aqui no nosso Café Sertanejo. Ó, Galo cantou, tá na hora de pular da cama. Christian e Ralph na estúdio. É o cheiro de shampoo. Bom dia.

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1: Estúdio, a número 1 do seu rádio, Edson e Hudson. Abra a janela, meu amor. 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Boa! 6:19, 6:19 da nossa manhã, fria, gelada, aqui em Jaraguá do Sul. Deixa eu até dar uma olhada no termômetro de novo aqui. 8 graus. Tá frio, hein? Céu limpinho, tá? Um pouco sai um solzão aí pra gente aproveitar bem o sabadão, tá bom? Vamos lá pro nosso zap, 984027371. Tá valendo um combo de gostosuras, viu? Tem Super Dog do Xuxa, tem Brad Burger 383, Cumilança, da boa, tá? Presente da estúdio e seus parceiros. Olha aí, ó. A Sil, é isso? A Sil mandou o seguinte aqui, ó. Rio Negrinho, 6 graus nesse momento. Tá gelado aí, hein? Vou te contar. Abraço, Jatir. Tudo de bom você. Obrigado pela companhia, irmão. Tamo junto.
2: Oi, certo? É o Ricardo aí da Figueira.
1: Ô, Ricardo, como é que tá, meu irmão?
2: Sempre na melhor rádio do mundo.
1: Valeu.
2: Trabalhando no sabadão e curtindo a melhor.
1: Claro, pô.
2: Se possível, toca aquela música do Nets pra nós escutar, hein? Modão. Nets, a longa estrada da vida.
1: Essa é boa.
2: Ai, ai. Valeu, meu querido, um abraço. Aí, manda essa comilança pra nós aí, Nando.
1: Tá bom, Ricardo. Um abraço pra você. Tamo junto, irmão. Tá participando sim, viu? Bom trabalho aí. É nóis. Não tem jeito, tem que trabalhar, né?
3: Bom dia. Ótimo fim de semana pra todos.
1: Bom dia, Luiz. Pra você também. Obrigado pelo carinho da audiência, amigo. Tudo de bom, tá? O José Carlos da Figueira também tá por aqui, desejando um bom dia, forte abraço, tudo de bom, viu? 984027371, manda o seu alô, seu recado aí e participa com a gente da programação, claro, também do sorteio de hoje, um combo de gostosuras. Eu vou sortear lá pertinho das 8, tá? No final do programa, no final do nosso café sertanejo aí. Vamos de break? Intervalo bem rapidinho, na sequência eu volto com mais, não sai daí! 6:21, bom dia. 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Estamos de volta por aqui no Som da Estúdio, nos 99,1 MHz da número 1 do seu rádio. Agora tem Zezé e Luciano pra gente curtir. Bom dia.

0: estúdio número 1 do seu rádio, Teodoro Sampaio Pitoco, hein? Tá, cachorrinho danado, hein? 6h39 da nossa manhã de sabadão. Café sertanejo até às 8 na sua companhia, Fernando Berti, por aqui, as melhores modas sertanejas de todos os tempos. Alô, Isabela, um abraço pra você, tá participando dos nossos sorteios. Meu amigo Ricardo, um abração, irmão, passa aí depois, tá? Vou deixar com a Suzana aí o nosso combinado. Abraço. A Erilda também tá por aqui. Alô, Erilda, bom dia.
1: Bom dia, Fernando.
0: Tudo bem?
1: Coloca uma música aí pra mim, é Jean e Giovanni, você é o amor da minha vida.
0: Opa!
1: Um ótimo final de semana pra você. Um abraço.
0: Obrigado, Erilda. Pra você também um ótimo final de semana, tá? Vou procurar a moda aqui e programar pra gente curtir juntos, tá bom? Tudo de bom. Oi, dona Rosane, bom dia.
2: Bom dia, Fernando. Um abençoado final de semana.
0: Amém.
2: Para todos nós, Rosane da Alma e família, Três Rios do Norte, vamos que vamos, dele que dele.
0: É isso aí.
2: Alegria, de bem com a vida.
0: É isso aí, dona Rosane, pra cima, não podemos parar, né? Um ótimo fim de semana pra você, Fredolin, pra família toda aí, viu? Tudo de bom. 984027371 é o nosso zap zap, tá liberado para você participar e concorrer a um combo de gostosuras ao final do nosso Café Sertanejo. Depois do intervalo eu volto com mais. 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Agora na estúdio 6h40. 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Estamos de volta por aqui no Som da Estúdio para mais uma sequência de Café Sertanejo. Manhã de sabadão, manhã fria, inclusive, viu? Meu amigo, 8 graus é a temperatura nesse momento aqui no centrão de Jaraguá do Sul, mas o solzinho vai dar as caras. Agora tem Ataíde Alexandre na estúdio.

0: estúdio, a número 1 do seu rádio, Leonardo e o Feitiço. E aí, grande Leonardo, homem incancelável, né? Tá com tudo ainda. Aí bombando, né? Disco novo, DVD novo. Na internet o homem é um fenômeno também, grande Leonardo. Fechamos com ele, mais um bloco de som, mais um bloco de café sertanejo aqui na programação da Poderosa. Vamos lá pro zap? 984027371. Manda seu recadinho aí, fica à vontade para participar e concorrer ao nosso combo de gostosuras com dois dogs duplos do Super Dog do Xuxa, Coca-Cola, tem também caipirinha mais sobremesa de Nutella do Brad Burger. Um pack, tá? Um pack, um kit de gostosuras para você aqui nessa manhã de café sertanejo. Vamos lá. Bom dia, ótimo sábado, Alcir Conel, bairro São Luís. Alô, Alcir, um abraço para você. Obrigado pelo carinho da audiência, pela companhia, tá? Oi, bom dia, toca Espinheira. Ótimo final de semana, o Luciano, bairro João Pessoa. Valeu, Luciano. Abraço para você, irmão. Tudo de bom. Bom dia, Fernando Berti. Você é um grande profissional. Tá se destacando na programação da Estúdio. Desejo sucesso, proteção. Abraço do Ferro. Quero participar do sorteio. Alô, Ferro. Obrigado pelas palavras. Tamo junto. É nóis. Tá participando sim, tá? Tudo de bom. Deixa eu mandar um abraço pro meu amigo Boi Edi. Alô, Boi. Passou aqui na hora, não consegui fazer um chau direito pra você aí. Mas um excelente fim de semana pra você e pra família. Tá, Boi? Tamo junto. Quem mais? O Lucas, alô Lucas, meu amigo Vodke, lá de Schroeder. Abraço, Lucas, tudo de bom, irmão. Saudade do C aí, da turma de Schroeder aí, viu? Quem mais? O Célio também tá por aqui. Oi, Célio, bom dia.
1: Bom dia, com alegria. Opa. Meu amigo Fernando.
0: Bom, não?
1: Bete, como é bom chegar no sábado. Melhor dia da semana, né?
0: É verdade, é bom.
1: Faço durante a semana, sou ouvinte assíduo de vocês.
0: Obrigado, você, irmão. É verdade.
1: Nas notícias e assim vamos. Aí chega no sábado, no momento que eu posso pedir a minha música favorita, na certeza, como se tivesse escrito que você, na pior das hipóteses, você vai ler, né? E geralmente você atende, entendeu? Isso me dá uma hemorragia de prazer, assim, sabe? Desmedida. E eu vou pedir. Eu volto amanhã com o João Mineiro Marciano.
0: Meu Deus! Tocar. Ô, modão bom. Tá bom!
1: Esse sábado lindo. Dá uma olhadinha na janela aí, Fernando Berti. Olha só, o sol tá mandando um aviso que ele vai ditar as regras do jogo.
0: É verdade, tá bonito demais.
1: Um abraço, meu amigo. Tamo junto na Estúdio FM, a número 1 do seu rádio.
0: Valeu, Célio. Obrigado, meu irmão. Eita! Aí sim, né? Isso é modão, tá? Vou tocar aqui, vou colocar pra nós curtir aqui. Alô, Lori, um abraço pra você, amigo da Sul Brasil Rolamentos, a turma da Vila Lalau, né? Galerinha da pesada da Vila Lalau também ligadinhos com a gente por aqui. 984027371, depois do intervalo tem mais Café Sertanejo, não sai daí. 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Na estúdio, 7 horas e 2 minutos, 7:02. 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
0: 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E nós seguimos por aqui no Som da Estúdio para mais uma sequência de modão, mais uma sequência de sucessos no Café Sertanejo desse sabadão, 22 de agosto, sábado frio, gelado. 8 graus a temperatura no centro da cidade nesse momento. Agora tem Eduardo Costa na estúdio.

0: estúdio, a número 1 do seu rádio, Bruno Marrone, é pra lá que eu vou. Boa! 7:17, 7:17 na programação estúdio. Valendo pra você um combo de gostosuras já já, pertinho das 8. Vou fazer esse sorteio aqui, tá bom? Participa comigo, 984027371. Deixa eu abrir o zap aqui. Alô, Jorge. Um abraço. Quem mais? A Marlene também por aqui, desejando bom dia, participando dos nossos sorteios. Oi, bom dia, ótimo sábado. Manda esse combo aí pra mim, a Thalita de Guaramirim. Alô, Thalita, um abraço pra você. Excelente fim de semana, tá participando sim, tá bom? Tudo de bom. Oi, bom dia, Fernando. Me põe no sorteio aí o Edson, do Tifa Martins. Valeu, Edson. Tá participando com a gente aqui também, tá?
1: Bom dia, cowboy.
0: Oi, bom dia. Não é o cowboy, não.
1: Aqui,
0: é o Fernando Elias.
1: Na casa da minha nora, aqui na cabeceira. Peço uma música pra você aí, ofereço pra minha nora Ana.
0: Uhum.
1: E o Rodrigo, minha esposa Nica. E parabéns pelo teu programa aí, cowboy.
0: Não é o cowboy, Elias. Ah, Elias. Ah, te embora, Elias. Tá escutando o quê, cara? Tá com o ouvido entupido aí? Sai fora, jacaré. O cowboy vem amanhã. Amanhã o cowboy vai estar aqui, às 9 horas, tá bom? É, agora são 7:18, 7:18. Deixa eu mandar um abraço aqui pro Ivo. Alô, Ivo! Já tá aqui, ó, atrás das moedas. Eita! Tudo de bom, Ivão? Um abraço pra você, irmão. Tamo junto. 984027371. Daqui um pouquinho na programação da estúdio também, a partir das 8 horas. Você tem a companhia dela, da simpaticíssima Suzana Andrade. É isso aí. Enquanto isso, a gente segue com o Café Sertanejo. Vou girar um break. No intervalo é rapidinho. Na sequência, eu tô de volta com mais. Não sai daí! Agora na estúdio 719. Bom dia!

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3: Estamos de volta no Som da Estúdio, identificando a frequência ZYD741, 99,1 MHz. 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Café Sertanejo até às 8. Fernando Berti na sua companhia. Daqui um pouquinho tem a Suzete na área. Agora tem Victor e Léo na estúdio. Bom dia.

0: sucesso.
1: Estúdio, a número 1 do seu rádio. Aí, ó, som de Eduardo Costa com Leonardo, corre lá pro cabaré. 7:30, 7:30. Vamos lá pro zap 984027371. Dá tempo ainda de você participar e concorrer ao nosso combo de gostosuras. Já já pertinho das 8, vou fazer o sorteio, tá? Deixa eu ver quem tá no zap comigo aqui. Luana Machado. Abraço, Luana. Pessoal de Guaramirim. Tudo de bom.

0: certo? Vamos de moda, vamos de música. Alô, Jean, meu irmão, como é que você tá? Jean Michelucci, ele tá ligadinho com a gente aí. Como é que foi o vento aí? Deu muito vento por aí ontem? O pessoal conseguiu se agarrar nas cercas das árvores, Jean? Abraço pra você, bom sabadão. Quem mais tá por aqui? Oi, bom dia. Manda as gostosuras pra mim, tô acompanhando aí o nosso menino nos jogos hoje em Luiz Alves. Opa, boa sorte pra ele, tá? Tudo de bom, quem mandou o recadinho foi a Jamila, né? Abraço pra família aí, Jamila. Tudo de bom, tá? Oi, bom dia, Fernando. A Vera da Vila Lenze manda um abraço pra Josi. Estamos desde madrugada na costura e toca um Rio Negro e Solimões aí. Ninguém faz igual. Coloca nós no sorteio. Tá bom, querido. Um beijo pra você. Tudo de bom, tá, Vera? Beijo pra Josi também. Bom trabalho aí, bom sabadão pra vocês. Tamo junto. Alô, Chilipinha. Chilipinha Morbis. Também tá ligadinho, né? Vamos que vamos. Um pouquinho já vamos destampar uma, tá, Chilipinha? Abraço pra você. 7h32, participa comigo no 98402-7371. 98402-7371. Tá valendo um combo de gostosuras aqui, ó. Tem dois dogs do Super Dog do Xuxa com Coca-Cola. Tem também caipirinha mais sobremesa de Nutella do Brad Burger. Já já, tá? Já já, pertinho das 8, faço o sorteio. E também já já, às 8 horas, a queridona Suzana Andrade é quem assume o comando da nave por aqui. Vamos de break? Mais um intervalo, bem rapidinho. Na sequência, eu tô de volta por aqui no Café Sertanejo Estúdio. Hora certa na Estúdio 7:33. Bom dia.
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3: Sim, já estamos de volta para mais uma sequência de Café Sertanejo. Manhã de sabadão, manhã fria, hein? Olha, ó, serração baixa. É sol que racha. Daqui um pouquinho abre esse tempo aí, eu quero ver. Vou encostar em algum canto e tomar uma. Zezé e Luciano na estúdio, bom dia.

0: estúdio número 1 do seu rádio. Sonzeiras de César Menotti e Fabiano, Sem Medo de Ser Feliz. Boa! Carimbamos com ela mais uma sequência de som por aqui no nosso Café Sertanejo, agora 7h46. Vamos lá pro zap? 984027371. Daqui um pouquinho, no próximo bloco, vou trazer o resultado do nosso sorteio. Deixa eu atender a turma aqui. Quem tá comigo participando é o Johnny. Alô, Johnny! Abraço pra você, tudo de bom. Pessoal de Schroeder, né? Obrigado aí pelo carinho da audiência. Parabéns pela programação, valeu. Obrigado, irmão, tamo junto. Bom sabadão, tá participando aqui dos nossos sorteios também, viu? O Chilipinha Morbis acabou de passar aqui na frente e fez um retrato meu, né? Eita, Chilipinha, abraço pra você, tudo de bom.
1: Não, se eu te falar que daí deu ruim, Piá, porque daí fala, eu sabia na previsão do tempo que ia dar vento, né?
0: Vento, é.
1: Daí eu ia tomar umas a mais, daí eu ia falar pra patroa que eu tava...
0: balangando do vento.
1: Do vento, né? Não é cerveja, né? Aí, eita, no final das contas, não veio o vento. E ela falou assim, tu tá bêbado, né? Tá se balançando todo aí, né? Eu falei, pois é, não deu certo.
0: Não teve jeito, né? Balançou igual, né, Jean? Abraço pra você, o meu amigo Jean Micheluzzi, também tá sempre ligadinho aí, né? Sempre participando. Tudo de bom, bom fim de semana. Agora tem que ir devagar, né? Vai mais de boa hoje, então. Daí amanhã já pode dar ali de novo, né? Tem que saber ter equilíbrio, Jean. Hoje você vai na paz, vai tranquilo, dá um agrado nela. Aí amanhã dá ali de novo. 984027371. Vou pro intervalo bem rapidinho, na sequência eu volto com o Bloco Saideira. Suzana Andrade já tá na área. Está louca pra trabalhar hoje. Agora na Estúdio 7h48.
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1: Sim, de volta no Som da Estúdio. E agora pro bloco saideira do Café Sertanejo, as minhas últimas. Bora lá, aumenta o volume. Vamos curtir juntinhos Bruno e Marrone no Som da Poderosa.

0: estúdio, a número 1 do seu rádio 757. Finalizando as minhas por aqui. Vamos lá para o resultado do nosso sorteio rapidinho, que a Suzana Andrade hoje ela disse que tá doida para trabalhar, agoniada. Diz que ia passar o dia na rádio. É? Trouxe até marmita hoje. Ai, ai, ai, ai, ai. Ó, quem faturou aqui o combo de gostosuras do nosso café sertanejo foi a Vera. Alô, Vera. Eita, que beleza, hein? Parabéns. Final telefone da Vera, 7688. Já vai receber as instruções aí no zap. Gente, obrigado pelo carinho da audiência. Você fica agora na companhia da Suzaninha Andrade com o Deixa Rolar Estúdio. Eu volto hoje à noite, tá? Volto às 10 no... Não, às 8, perdão. No Estúdio Mix. Até lá. Tchau, tchau.
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0: Thiago Gaguinho. Pra finalizar, o Café Sertanejo com o nosso queridão Fernando Betti. A partir de agora, eu, Suzana, tô na área, tô chegando pra te fazer companhia. Te espero. A número um do seu rádio. Na estúdio 8:01 agora.
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0: produção? Tá tudo pronto? Que maravilha! Então a gente pode e deve começar em ZYD 741 nos 99,1 Rádio Estúdio FM de Jaraguá do Sul, Santa Catarina. Vamos dali! Ulele! Que é tudo nosso!
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0: Tudo pronto pra gente deixar rolar pra você. Uma programação especial. Afinal, é sábado, é fim de semana. Coisa boa, gente. Tem muita música preparada aqui com muito carinho pra você dançar, se emocionar, fazer a festa com a gente. Tem dica de economia. Hoje tem agito na cidade, tem Blitz Estúdio FM com o nosso queridão Regis Porta Nova, que já tá na área, tá aqui, ó, se preparando. É, junto com a Sabrina, logo mais às 9 horas da manhã, a partir das 9 horas da manhã, diretamente da Caraguá Auto Elite. Olha que maravilha, trazendo dicas incríveis para você nesta manhã de sábado, 22 de agosto. Você tá bem? Sua família tá bem? Ah, isso é riqueza, isso é motivo para você já acordar agradecendo, feliz da vida. Eu já tô ali, ó, batendo papo no WhatsApp da Estúdio com você, 984027371. Vamos juntos até o meio-dia, a gente começa assim, ó. Simplesmente acontece. 8 e 4, um ótimo sábado para você.

0: FM, a número 1 do seu rádio. A música com gostinho de saudade, Marília Mendonça, supera. Oi, Vanessa, sua maravilhosa. Vanessa tá na lida, tá trabalhando, tomando um cafezinho gostoso. Ó, um cafezinho do jeito que eu gosto, viu? É, nesse tomzinho aí pra, né, um cafezinho com leite, nem muito leite. É, um beijo, viu, Vanessa? Tá na lida essa maravilhosa. A Nanda, oi, Nanda. Ô, meu amor, um beijo pra você. Pessoal de Nereu Ramos na sintonia. Na Estúdio 8 e 16.
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0: Sábado, hoje, 22 de agosto, 13 graus em a temperatura. Céu azul, sol brilhando. Teremos um excelente sábado. Aproveite, viu? Tá na lida trabalhando, tá em casa de boa, nos levando de carona. Me conta, vai. Hoje não? Ah, hoje sim. Israel e Rodolfo.
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0: Estúdio a número 1 do seu rádio, Ana Castela. É que eu não te esqueci pra finalizar mais uma sequência aqui do nosso Deixa Rolar. Oi, Juliana, do Tifa Martins, um beijo. Tomando um cafezinho gostoso. Hoje é um cafezinho com mais calma, né, Ju? Um ótimo sábado pra você. Estúdio 8:29.
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0: Estúdio a número 1 do seu rádio, 8:31 agora. Uma bela manhã de sabadão. Daqui a pouco tem agito na cidade. Tem Blitz Studio FM diretamente da Caraguá Auto Elite. Alô, Joí!

Zezé de Camargo e Luciano, anjo do amor, aqui no nosso Deixa Rolar deste sabadão. Daqui a pouco tem Azito na cidade, o nosso queridão Regis Porta Nova já tá preparado com a Sabrina, diretamente da Caraguá Alto Elite. Vou ali.

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0: De volta na sua manhã de sabadão, céu azul, sol brilhando, temperatura tá subindo, 14 graus. Daqui a pouco eu vou te contar quais os prêmios que a gente vai sortear pra você, tá bom? É, tem presente, tem

0: maneiro, deixa rolar.
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0: Zé Neto e Cristiano. Oi, Baldi! Pra finalizar mais uma sequência, oi, Juliana de Guaramirim, seja bem-vindo, um ótimo sábado pra você, tá bom, Ju? Na Estúdio 8:55.
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0: De volta em ZYB 741 nos 99,1 Rádio Estúdio FM. Vamos juntos até o meio-dia aqui, ó, no nosso Deixa Rolar. Mas a partir de agora tem agito na cidade.

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1: Tem Blitz, Estúdio FM a partir de agora. 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
2: 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A gente volta já, estúdio, a número 1 do seu rádio.

Barreto, Texana. Texana 37. Oi, Mari. A Mari tá na lida ali, ó. Mari do João Pessoa, é um ótimo sábado pra você, né? Quem mais aqui? O Marcos do bairro Vila Lense. Bom dia. O Jean tá passando por aqui. A Marlene. Quem mais? O Elias. Oi, Wagner. Um abraço pra você.

0: Na Estúdio 9 e 16.
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0: Matheus e Cauã, que sorte a nossa, que sorte a minha saber que você tá aí. Falando nisso, tem ouvinte na área.
1: Bom dia, Su.
0: Oi, bom dia.
1: Abençoado sábado.
0: Amém.
1: Tô aqui na faxina e na lavação da roupa.
0: Coisa boa, né? Um solzão pra gente secar roupa, né? Pra arejar toda a casa, né? Sem aquele cheiro de mofo, de bolor. Isso. Deixa eu ver quem mais tá passando por aqui. Oi, Reginaldo. Reginaldo do Raul.
2: Bom dia, Suza. Aqui é Reginaldo do bairro Raul, curtindo Estúdio FM nesse sabadão maravilhoso. Um excelente final de semana para nós.
0: Valeu, Regi. Obrigada pelo carinho. Oi, Su. Oi, carinho. Um beijo para você. Mari, meu amor. A Maristela também tá passando por aqui. Beijinho, Mari. Um ótimo sábado. Na Estúdio 932.
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1: Sim, ó.

0: Kleber e Cauã, mil adjetivos aqui no nosso Deixa Rolar de hoje. Tem ouvido
1: na... Oi, susto de moça.
0: Tudo bem?
1: Este sábado, de sol. Este de sol, alegria.
0: Ei.
1: Forte abraço, bom fim de dia. É o Fagundes.
0: Oi, Fagundes. Isso mesmo, S de sol de sábado de estúdio. Suzana, na melhor sintonia junto com você, aqui nos 99,1. Hoje tem agito na cidade. 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Na estúdio 9:53.
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Muito bem, de volta aqui no nosso Deixa Rolar deste sabadão. 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Um excelente sábado pra você.

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1: Ao meio-dia tem as mais pedidas da semana com Guido Cazubo hoje, hein? 10 e 3.
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0: diz.
1: Você tá doido, Campo Grande! 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
2: Fim de noite na programação estúdio número 1 do seu rádio 10 e 6 agora. O povo tá na lida. Quem tá em casa tá fazendo aquela geral, aquela faxina, né? E tá aproveitando pra lavar roupa, secar roupa, tá dando um trato aí no seu carro, de repente, é... Faxina na casa. Alô, José Carlos, ali do bairro Ilha da Figueira. 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Na estúdio 10 e 7.
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0: é o embaixador passando aqui na programação estúdio no nosso Deixa Rolar deste lindo sábado, né? De sol, que coisa boa. E aí, o que você tá fazendo? Tá na lida? É, está nos levando de carona? Sul, sábado é o dia que eu deixo para fazer aquela correria, né? É para resolver algumas coisas, mas eu tô levando o estúdio de carona. Muito obrigada, viu? Tem ouvinte passando.
1: Bom dia, Suzana. Oi. André, tudo bem?
0: Tudo
1: aqui
0: bem.
1: É o André da Veiga, da Leda Figueira. Ó, meia torre de batata. Cozinha, que top, hein? Coloca aí nesse sorteio aí, ó. André da Veiga, aqui da Leda Figueira. Aquele abraço.
0: Valeu, André. Caiu no zap da estúdio, já tá concorrendo, André.
2: Bom dia, Su. Gruber do Estrada Nova.
0: Oi,
2: sempre
0: Gruber.
2: Ligado na melhor.
0: Ei. Ei.
2: Coloca no sorteio. Forte abraço.
0: Valeu, valeu, Gruber.
3: Generosa.
0: Cadê?
4: Bom dia, Su, minha querida.
0: Oi,
4: tudo certo?
0: Bom
4: aqui
0: dia.
4: Aqui é o Ricardo da Leda Figueira, sempre Ei. Na sintonia da melhor rádio do mundo.
0: Ei, coisa
4: Sabadão
0: boa.
4: Trabalhando e curtindo a melhor. Manda essa comilança do Gaúcho pra mim. Ótimo, abençoado final de semana a todos. Um
0: valeu,
4: abraço.
0: Valeu, valeu, Ricardo. Um ótimo sábado, né? Tem um povo que tá aí resolvendo as pendências da vida, né? Naquela correria de sábado, aí tá no trânsito. Tem gente que tá na lida trabalhando. Toca aqui, ó. Tamo junto nessa. Você que tá trabalhando ao som da estúdio. Su, tirei o dia pra limpar a casa, pra fazer um faxinão. É, obrigada, viu? Por permitir que a Rádio Estúdio FM entre aí na sua casa. Suzana, eu tô indo é passear. Isso mesmo. Ai, coisa boa aí, sim. Bom passeio. Um sábado lindo, né? De sol, convidando a ser feliz. Deixa eu ver quem mais.
5: Bom dia, Su.
0: Oi.
5: Tudo bem com vocês aí?
0: Tudo bem, tudo bem.
5: É o Odair do Rio da Luz.
0: Oi, Odair.
5: Toma aí, limpando a casa.
0: Ó.
5: Solzinho, né?
0: Epa.
5: Eu quero concorrer a esse prêmio aí. Obrigado.
0: Valeu, Odair. Hoje tem meia torre de batata do Gaúcho Sopa Cozinha. Tem pizza dog. Vai junto. E o buchinho vai ficar cheio demais,
6: Bom
0: hein?
6: Dia, sua.
0: Oi.
6: Esperando o Xalico.
0: Oi, Manda Xalico.
6: Um abraço hoje pra minha filha.
0: Sumido.
6: A Luana, que tá completando 9 aninhos hoje mesmo, tá? Estamos aí nos preparativos pra festa pra ela, tá bom?
0: Ai, que coisa boa. Que papai do céu abençoe a sua pequena. 9 aninhos hoje. Isso foi o que ele falou. É Luana, né?
6: Bom
0: é
6: dia, sua. Esperando o Xalico.
0: Ô, Xalico.
6: Um abraço hoje pra minha filha, a Luana, que tá completando 9 aninhos hoje mesmo, tá?
0: Ai,
6: estamos
0: que
6: aí nos preparativos pra festa pra ela, tá bom?
0: Que dia lindo, né? Pra comemorar a vida da pequena Luana. Muita saúde pra Luana, muita proteção divina. Parabéns, viu? Ô, Xalico, um abraço na família, um beijo
7: Bom
0: na
7: dia,
0: família.
7: Su, manda Oi. Esse brinde pra mim.
0: Quem é? Mano, assinou a mensagem aqui, que peninha.
8: Bom dia novamente, senhor. Excelente sabadão pra nós. Me
0: Vamos
8: coloca
0: dali.
8: No sorteio dessa torre de batata aí, hein? Valeu, Reginaldo do bairro Raul.
0: É uma torre deliciosa, viu, gente? Meu Deus do céu.
9: Bom Oi. Bom dia, um abençoado
0: bom dia.
9: Sábado a todos nós, com esse sol lindo, maravilhoso. Me coloca no sorteio, Luane Massaranduba.
0: Oi,
9: Estou
0: Lu.
9: Estou trabalhando e levando vocês junto.
0: Ah, meu amor. Obrigada, Lu. Bom trabalho.
10: Dia,
0: Oi.
10: Que dia maravilhoso. Estou aqui na faxina, aproveitando esse sol para tirar um mofo da casa, né?
0: Nem fale.
10: Hoje estão 2 dias incríveis.
0: É verdade.
10: Beijo, Marlene, bairro Santa Luzia.
0: Valeu, Marlene, representando o bairro Santa Luzia. Muito obrigada pelo carinho, pela audiência. Vamos, Dali. Ei, mundão. Na estúdio 10h24.
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0: De volta na programação Estúdio 10h26. 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
4: Existe uma teoria que se chama 90-10, onde uma pessoa tem 90% daquilo que você procura em alguém, só que você foca naqueles 10% que falta. 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

0: música mais linda, né, gente? Aí com Luke Combs, Fast Car. Nosso queridão Porta Nova, deixa eu até virar aqui, porque ele tá preparadíssimo.
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2: Na estúdio 10h41.
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1: 10h43, seguimos com você na programação. Estúdio, tem ouvinte na área? Tem os melhores, ó, peraí, deixa eu apertar o play.
2: Bom dia, sou aqui, oi. O Jonas de 3 Rio do Sul. Manda esse presente pra mim, 99,1, a número 1 do meu rádio.
1: Ah, garoto.
2: Deu todo um ótimo sabadão.
1: Vamos dar.
2: Ah, obrigado.
1: Valeu, Jonas.
3: Todo mundo tem uma lembrança boa, né?

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0: Estúdio FM, a número 1 do seu rádio. Apresentada aí, hein? Deixa eu correr pro WhatsApp da estúdio. O povo tá ali interagindo, querendo toda essa comilança aí que, ó, tem pizza dog. Não é pizza e não é dog, é pizza dog. Tem também meia torre de batata do Gaúcho Chopp e Cozinha.
1: Bom dia, Su.
0: Oi, bom dia.
1: Carlos Fulano de Jaraguá Esquerdo. Um ótimo sábado a todos. E me põe no sorteio. Um beijo, Su.
0: Beijo. Quem mais?
2: Oi, bom dia.
0: Bom dia.
2: Me coloca nesse sorteio também. É a Roselene de Nereu.
0: Oi, Rose. Um ótimo sábado. Andréia de Guaramirim. O Anderson Lucas na lida, na limpeza. Aqui em casa, sou na limpeza, na faxina. Hoje tá gostoso pra fazer faxina em casa, né? Dia bonito. Oi, Aline. A Aline tá passando. A Daniela, do bairro Chico de Paula. Oi, Dani. Como é que você tá? Maravilhosa. Quem mais? A Josiane, do bairro Ilha da Figueira. Quem mais? Tem áudio, a gente gosta.
3: Bom dia, Sônia. Oi, Ilza, sapo lindo, maravilhoso. Te levando de carona, mas sempre ligadinha.
0: Obrigada.
3: No sorteio, um abraço.
0: Valeu, Ilza. Ilza, isso, né? Seja nos levando de carona, recebendo a gente aí na sua casa. Tá na lida no trabalho, ó, toca aqui, ó. Tamo junto nessa, viu? Tá sozinho, não. Deixa eu ver quem mais tá passando.
4: Bom dia, sua.
0: Oi. Sou
4: Jeff de Jaraguá do Sul, me coloca no sorteio, hein?
0: E já está no sorteio. Caiu no zap e já está.
5: Bom dia. Quero participar do sorteio, Rosângela da Água Verde.
0: Oi, Rosângela. Na estúdio 10h53.
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2: É o Murilo Huff com o Matheus Fernandes, só com ela. Aqui no nosso Deixa Rolar tem ouvinte na área, vamos lá.
3: Bom dia, Su.
2: Oi, amor.
3: Tudo bem?
2: Bom dia.
3: É a Val aqui do Rio da Luz.
2: Oi, Val.
3: Toca pra nós aquela música Champanhe do grupo Menos é Mais. É, manda em especial pra minha irmã Andressa.
2: Beijo, Val, pra você, para Andressa. Né? Obrigada pelo carinho, tá bom, meninas? Quem mais está passando aqui?
4: Oi, bom dia, tudo bem?
2: Bom
4: Eu
2: dia.
4: Sou a Roselane de Chico de Paula, me coloca no sorteio aí.
2: Ei, maravilhosa, caiu no zap, já está concorrendo, viu? Quem mais?
5: Bom dia, aqui é o Fabiano de Massaranduba, quero participar do sorteio.
2: Ei, Fabiano, olha, hoje tem comilança, viu, gente? Tem uma, tem meia torre de batata, mas é meia torre generosa, serve muito bem até três pessoas, por quê? Ah, Su, vem só batata? Não. Vem batata, bacon, calabresa, peito de frango, alcatra, cheddar, mussarela. Ulalá! Tem também uma pizza dog, não é pizza e não é dog, viu? É pizza dog pra você. Combo comilança.
6: Bom dia, Su, sua linda. Manda esses brindes pra cá, é a Cris Estrada Nova.
2: A Cíntia também tá passando por aqui. A Roseli, do bairro Vieiras. Um abraço pra você. Quem mais?
7: Bom dia, Suzana Andrade.
2: Ei, bom dia.
7: Silvano, eu adoro quando você vale, vamos, fala, vamos dali para não tomar ali.
2: Vamos pra frente.
7: Mariah Carey pra nós, Vidal, beijo, tamo junto.
2: Valeu, obrigada, Célio, pela audiência, pela companhia.
8: Bom dia, Ludi Guaramirim, curtindo o estúdio nesse sol maravilhoso, manda esses prêmios pra mim.
2: Tá no sorteio, meu amor.
9: Bom dia, Suzana.
2: Oi,
9: bom dia. Bom dia, Estúdio FM, ótimo final de semana. Ayrton da Assunção da Barra. Valeu, abraço.
2: Valeu, Ayrton, Assunção, quem mais?
10: Bom dia, bom dia. Oi. Bom dia, Suzaninha.
2: Bom dia, amada.
10: Sabadou.
2: Vamos
10: olha
2: dali.
10: Só, que sol maravilhoso. Tudo pra lavar as roupas e limpar a casa.
2: É verdade.
10: Aqui é a Simone, de Trezeira do Sul. Manda pra mim essa porção de batata. Delícia, né? Sabadou com porção de batata combina.
2: Beijos,
10: querida. Beijo. Limpando a casa e escutando sempre a Suzaninha. Oh,
2: obrigada, sim, querida. Um beijo pra você. Sempre digo, né? Ah, hoje é roupa na máquina, é roupa no varal, é roupa no cesto. Minha nossa. É um negócio que não tem explicação, né? E se bobear na hora que a gente vai vestir, não tem roupa, não.
11: Oi, Su, bom dia.
2: Oi.
11: Aqui é a Poliane de Xereder. Manda pra nós esse presente.
2: Alô, Xereder. Estúdio 11 e 8.
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2: Tem dica de economia, Mário Júnior, é com você, Mário.
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2: De volta neste sabadão, 22 de agosto, manhã espetacular de sábado, hein? Temperatura tá subindo, 19 graus. Tivemos aí uma manhã que amanheceu assim, geladinha, né? Hoje, e agora tá esquentando, viu? Perfeito. Pra você realizar teu sonho hoje.
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0: Estúdio número 1 do seu Rádio Corpo e Alma, trai a véia. Três vícios aqui na programação estúdio. Oi, Tiago, de Xereder. Ah, o Tiago tá no clima do fim de semana, tá fazendo um churrasco. Aí, Judi, hoje tá perfeito, né? Pra um churrasco, uma geladinha. Ó, se beber, não dirija, viu? É, de jeito maneira. Quem mais tá passando por aqui? Peraí, será que é pra Suzy?
1: Ô, Suzy!
0: Oi!
1: Manda pra mim essa torta de batata e esse dog de pizza.
0: Ó, ó. Foi uma manhã super movimentada. Não assinou a mensagem aqui. Ai, ai, ai. Oi, Suzana. Oi, Adriele de Xereder, a Sabrina. Tá passando por aqui, não é a nossa Sabrina, não. A nossa Sabrina tá lá na Blitz Studio FM, diretamente da Caraguá. Auto Elite Sul, tô fazendo faxina na escuta da melhor rádio. A Patrícia da Barra do Rio Serro. Oi, Pati, um beijo, beijo, Pati, querida. Gilberto do bairro Estrada Nova. A Jaque de Guaramirim. Oi, Iraci, um beijo pra você, Iraci. Quem mais tá passando
2: bom dia,
0: aqui?
2: Bom dia, Su.
0: Oi.
2: Excelente sábado pra vocês.
0: Obrigada.
2: Aí, pra todos os ouvintes. Esse sol maravilhoso.
0: Lindo.
2: Aí é tudo bom, né?
0: Tudo.
2: Beijo.
0: Beijo, tá convidando a ser feliz, não é mesmo? Erilei. Na Estúdio 11:26.
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0: De volta na programação Estúdio 11:27. 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
0: Muito bem, Porta Nova, você pode mandar mensagem no WhatsApp 3274-6000. 3274-6000.

0: Sorrisos é mais. Na programação Estúdio tem ouvinte na área querendo a comilança. Deixa eu dar uma olhadinha.
1: Bom dia, Su. Tudo bem? Aqui é o Geiso do Raul, mandando um abração aí pra minha família, pra minha filha Alice, pra minha esposa Patrícia e para todos que estão na escuta. Aproveitando esse ótimo, abençoado sol aí que apareceu. Fique com Deus.
0: Valeu, beijo na família. O Renato da Barra do Rio Cerro também tá passando por aqui. Bom dia, Renato.
2: Bom dia, Suzana.
0: Oi,
2: bom dia,
0: tudo bem?
2: Um ótimo final de semana
0: a todos. Amém.
2: Deus abençoe. Me coloca aí no sorteio. Iraci da Figueira, beijo.
0: Beijo, Iraci. A Letícia do bairro Vila Lenze. Oi, Letícia, maravilhosa. Obrigada pelo carinho. Quem mais aqui passando? A Silene e o Edson lá de Xereder. Su, estamos na pintura. Olha que delícia, deixando a casa bonita, é? Um abraço pra vocês aí, tá bom? Obrigada pelo carinho. Quem mais?
3: Bom dia, Su.
0: Muito.
3: Me coloca
0: bom
3: no
0: dia.
3: Sorteio aí, Joel do Figueira. Um abraço.
0: Um abraço, Joel. Na Estúdio 1136.
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0: De volta na melhor sintonia, sua ouvinte Estúdio em casa, no trabalho, nos levando de carona. E quem tá trabalhando ouvindo a Estúdio é a Mari, essa loira linda. Oi, Mari, um cafezinho gostoso, né? Se bem que já tá quase na hora de encher o bucho, né? Tá quase na hora de almoçar.

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0: Harry, Rodolfo, Mari Fernandes, seu brilho sumiu aqui do nosso Deixa Rolar. Tem ouvinte na área, vamos apertar o play.
1: Bom dia, maravilhosa.
0: Oi, bom dia.
1: Heloísa aqui, Heloísa e Arthurzinho, escutando a programação.
0: Querida.
1: Coloca a gente no sorteio.
0: A mamãe Elô, né? A doutora Heloísa, médica veterinária maravilhosa ali da Clínica Reale. Ai, o Arthurzinho tá lindo demais, né? Meu Deus do céu. Oh, parabéns, viu, Elô? A maternidade conheceu o maior amor dessa vida, né? Vai além. Não tem nem como explicar. Um beijo pra vocês, tá bom? O Arthurzinho é lindo demais. Oi, Letícia, querida, do bairro Vila Lense. Um abraço pra você. Obrigada pelo carinho. Ó, daqui a pouco vai rolar sorteio da Comilança. Meia torre de batata do Gaúcho Shopping Cozinha. Tem pizza dog também. Não é pizza e não é dog. É pizza dog. Uhum. 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
0: De volta neste sabadão é o bloco saideira do nosso Deixa Rolar. Logo mais ao meio-dia tem ele, Guido.

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1: Muito
2: 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Eu volto logo mais no final de semana, amanhã à noite, com o Deixa Rolar. E a gente se encontra numa próxima aqui na Estúdio FM. Um ótimo final de semana para todos nós, Suzana.
1: Valeu, Regis. Valeu, Joí. 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Eu vou deixando as minhas saideiras porque ele tá na área. Senhor Guido Cazubo com 2 metros de topete hoje. Olha, tá estiloso. Tá, o menino tá pra negócio hoje. Tá com topete no grau, no estilo. E eu tô tirando meu time de campo. Volto na segunda-feira às 8 horas da manhã, junto com você, nosso melhor ouvinte. Deixo as saideiras, depois vem as mais pedidas da semana. Um final de semana repleto de coisas boas. Que você faça o que te faz feliz, né, senhor Guido Cazubo? Beijo e até lá.
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0: Cloud FM, a número 1 do seu rádio, Gustavo Mioto e o pedido de socorro, fechando o Deixar Rolar da Suzana. É, deixou rolar, dona Suzana. Agora saiu rolando daqui. Vai começar as mais pedidas da semana depois do intervalo. Segura aí. 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
0: 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Buenas tardes, meu povo. Tô chegando aqui do Cazumbo. A partir de agora, 15YD741. 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
0: A número 1 do seu rádio. Bora começar as mais pedidas da semana.
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0: Ótima tarde de sabadão pra todos nós. Sabadão maravilhoso, ensolarado. Céu azul e 20 graus a temperatura. Que delícia de final de semana. E aí, como é que você tá? Beleza? Tá animado? Como é que tá aí a disposição pra hoje? Tá indo pro rolê? Tá indo pra festa? Salve, galera da Stan aí, né? Ah, tem uma galera aí, tô sabendo, deixa eu ver, ó, quem mais? Pessoal que tá trabalhando hoje, sim, é, aproveitando o sabadão, tá em casa também, fazendo aquela faxina, de repente tá na hora do almoço agora, pois bem, deixa aqui na estúdio, pode deixar, porque a partir de agora tem o filé da programação, as que vocês mais pediram aqui no WhatsApp, nas redes sociais da Estúdio FM. Só as balas dessa semana. Bora começar? São as mais pedidas. Ah, eu tenho presente pra você. Eu tenho aqui, ó, uma porção de fritas com bacon e cheddar. Presente do Gaúcho Shop e Cozinha. Participa 984027371.
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17: 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Isso aqui tem que ter sentimento.

Amplitude FM, a número 1 do seu rádio, Ed Brito e Samuel. Toda mulher entre as mais pedidas da semana. Panda não poderia faltar, Eduardo Costa, Wesley Safadão, Rivaqueiro com Displicente. E daqui a pouco tem mais das mais pedidas aqui no estúdio.

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0: Aê, bom sabadão pra você ligando aqui na estúdio. Aê, coisa boa, meio-dia e 20. Chega mais aqui no WhatsApp para você concorrer uma porção de fritas com bacon e cheddar. Presente do Gaúcho Chopp Cozinha. 98402-7371.

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0: o número 1 do seu rádio, Rick Martin e Luan Santana, Estranho, teve Zenete Cristiano, Felipe Araújo e Ana Castela entre as mais pedidas da semana. De meio-dia e 32.
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0: Estúdio FM, número 1 do seu rádio, Bruno e Barreto, latino, e DJ IFCL me leva para os rodeios, aqui entre as mais pedidas da semana, Geise.
1: Boa tarde, estúdio. É a Geise que gera agora 99. Eu quero esse combo.
0: Aê.
1: Do gaúcho.
0: Valeu, boa sorte, Vanessa. Boa tarde para você, tá no sorteio também, Diegão. O Santo Antônio tá participando. Boa tarde para você. Fritas com bacon e cheddar do Gaúcho. Só mandar mensagem para concorrer. 984027371. Daqui a pouco tem mais. Estúdio, meio-dia e 44.
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0: Meio-dia e 47. 21 graus a temperatura em Jaraguá do Sul. Sabadão maravilhoso! E a gente segue só com as balas da programação, as mais pedidas da semana, agora com Jorge e Matheus.

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1: Todo mundo tem uma lembrança boa, né? Então vamos cantar assim, ó.

0: Estúdio FM é a número 1 do seu rádio. Entre as mais pedidas da semana tá aí Sorriso Maroto, Ferrugem, Grupo Benza Deus, Perdas e Danos, Pedro Benício também passou por aqui, Murilo Rufi e ainda Jorge e Matheus.
1: Fala, Guido.
0: Oba.
1: Tudo bem?
0: Beleza.
1: Tá falando é Rodrigo Carioca aqui do centro. Me põe nesse sorteio aí. Estúdio, é só sucesso.
0: Estúdio, valeu meu querido. Tamo junto, bom final de semana aí. Fala, Munari.
2: Oi, tudo bem? Aqui é o Munari. E a gente queria participar desse sorteio. Esse combo, né?
0: Aê.
2: Do Gaúcho Bar e Cozinha. Um beijo, estúdio.
0: Valeu,
2: tchau.
0: Um beijo. Daqui a pouco tem mais das mais pedidas. Gustavo Lima, Diego e Vitor Hugo, Zezé de Camargo. Não, sai daí. Estúdio meio-dia 59.
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0: Oi, boa tarde. Muito obrigado pela sua audiência. Onde você estiver, sintonizado aqui nos 99.1, no app, no site da Estúdio FM. Seguimos com as mais pedidas da semana.

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0: Estúdio FM, a número 1 do seu rádio, Zezé de Camargo, irmão da Lua, amigo das estrelas, Marlene.
1: Aqui do tarde mais linda, maravilhosa. Abraço, Marlene, pai do Santa Luzia.
0: Aê, obrigado. Deixa eu ver quem mais tá aqui. José Roberto.
2: Fala, bom dia, tudo bom?
0: Beleza.
2: Sou José Roberto aqui, tô falando com Minas Gerais, tô ligado na sua programação aí, valeu.
0: Valeu, meu irmão.
2: Bom dia.
0: Bom sabadão pra você aí. Ó, galera, vai mandando mensagem aqui nas mais pedidas. Tá valendo fritas com bacon e cheddar do Gaúcho. Estúdio 1 e 13.
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0: E aqui tocam as mais pedidas na programação Estúdio FM durante essa semana. Aumenta o volume, agora tem Marcos e Belucci.

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1: Estúdio FM, a número 1 do seu rádio. Essas são as mais pedidas da semana. Fred Fabrício, Você Não Cuidou, teve Maiara e Maraíza, 9010, também uma das mais pedidas, né? Uma das que mais participaram aqui do Paredão e venceram, né? Som de Faculdade, Marcos e Bellucci também rolou por aqui. Vai mandando mensagem para concorrer fritas com bacon e cheddar do Gaúcho Shop e Cozinha, 984027371. Estúdio 1:26.
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1: Mãe 27, estamos de volta. Minha vizinha Iraci tá ouvindo a gente. Valeu, vizinha! Obrigado! A Iraci de Andrade deu um solão no litoral, tá aproveitando o dia. Valeu!

0: Estúdio FM, a número 1 do seu rádio, Panda e João Neto e Frederico, R$200. Ainda teve Luke Combs, Cleiton Romário, Zenete Cristiano, Bruno Rosa com Murilo Ruf, Mari Fernandes. Entre as mais tocadas, as mais pedidas da semana, o Odair tá no Rio da Luz, tá acompanhando a gente, muito obrigado. Quem mais? Boa tarde.
1: Boa tarde, Estúdio FM. Olá. Aqui é o Cristóvão Lim, da Estética Automotiva. Toca uma música para nós aí, do Eduardo Costa aí. Valeu!
0: Valeu! Estúdio 1:42.
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3: De volta aqui na programação da Estúdio. Tá valendo aqui nas mais pedidas. Porção de fritas com bacon e cheddar do Gaúcho Chopp e Cozinha.

0: Amplitude FM, a número 1 do seu rádio, Simone Mendes, Direitos Iguais. Pra fechar as mais pedidas da semana, TV Corpo e Alma, Traia Véia, Bruno e Barreto, ainda João Bosco e Vinícius, Léo Balbinotti, Danilo e Davi. Tá saindo a Fritas com bacon e cheddar do Gaúcho Chopp e Cozinha. Quem vai se deliciar é ela. Telefone 9259, final 03, Vanessa! Parabéns pra você, Vanessa. Só passar aqui na rádio a partir de segunda-feira pra retirar. Na sequência, deixa rolar estúdio. Estúdio FM 1:59.
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0: Aí, maravilha. Maravilha, ótima tarde pra você. Identificando ZYD 741, Rádio Estúdio FM 99,1 MHz, Jaraguá do Sul, Santa Catarina. Eu sou o Guido Cazubo com você. Até às 4 da tarde, vamos nessa.
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0: Pra você curtir muito essa tarde maravilhosa de sabadão, 22 de agosto, 22 graus e a temperatura também aqui no centro de Jaraguá do Sul. Muita música boa pra gente curtir de montão e, claro, tem prêmio pra você. A partir de agora, você mandar mensagem aqui no 984027371, vai estar concorrendo pizza dog de banoffee. Não é pizza, não é dog, é a pizza dog com pão integral, doce de leite, banana, chocolate branco, uma delícia. Tenho também um classic burger da Brad Burger Delivery. Esses dois presentes para um ouvinte só no final do Deixa Rolar. 984027371, bora!
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0: Danilo e Davi, aqui na Estúdio FM, a número 1 do seu rádio, apaga, apaga, apaga. Deixando rolar no seu sabadão, Luiz de Alcântara, boa tarde.
1: Boa tarde, Estúdio FM. Estamos na sintonia aqui no bairro Chilago Armeirim. Se possível, dá para nós, Deus é Caipira, com Eduardo Costa. Um abração, Luiz Alcântara, família.
0: Ô, meu querido, vou deixar anotado aqui pro Mário Júnior tocar no Zap Zap, porque hoje é dia, hein? É hoje dia de pedir música, a partir das 4 da tarde aqui na estúdio, valendo muitos prêmios, ao nosso Zap Zap 99, hoje com o Mário Júnior. Fechou? E aqui não deixa rolar, você concorre, Pizza Dog, Banoffee, mais um Classic Burger da Brad, 984027371, é já que eu volto. Estúdio 2:16.
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0: Oh, maravilha, de volta! Com a melhor programação do seu sabadão, enquanto você tá aí levando a gente de carona, trabalhando, descansando. Vamos rolê ao som da poderosa Estúdio FM. Bruno e Marrone,

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0: Rude, a número 1 do seu rádio, Bruno e Marrone, um sonhador. Que beleza, muito obrigado pela sua audiência, onde você estiver curtindo aqui a nossa programação. É o Deixa Rolar na sua tarde de sábado. Ó, tá valendo Pizza Dog Banoffee e também um Classic Burger da Brad. 984027371 é o nosso WhatsApp. Você manda mensagem pra concorrer. Boa sorte. Estúdio 12:30.
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0: Simbora aqui na programação da Estúdio, a música não para. E agora tem Harry Styles.

0: escolho esse.
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1: Mais amor e menos drama, né? Não é melhor? Eu acho.

0: Cidade FM, a número 1 do seu rádio, Raça Negra, Tiaguinho, cheia de manias, aqui no nosso Deixa Rolar. O Kowalski tá ligado com a gente, grande Alisson, a máquina, a fera enjaulada, Darlão Bambão. É, o Darlon, semana que vem tem, né? Semana que vem tem casório. Isso aí, já tô decorando a música lá da Marreca. Né? Pra não ler mais enquanto tiver se eu tiver cantando, né? Ó, a galera participando aqui, concorrendo os nossos prêmios da tarde, o Ney lá do Raul, muito obrigado. O Rosenei também tá curtindo aqui. Oi, boa tarde.
1: Boa tarde, Estúdio FM. Aqui é Vinícius Rio da Luz. Um bom sábado pra nós. Um iluminado domingo. Bota no sorteio.
0: Aê! Valeu, bom feed. Quem mais? Lucilene, boa tarde.
2: Lu, boa tarde. Manda pra mim. Ligadinha na estúdio, das manhã cedo.
0: 2h47.
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0: Olá, boa tarde para você ligado aqui na estúdio. Estamos de volta com o nosso Deixa Rolar. Agora tem Matheus e Cauã. Jorge Matheus, já quarta cadeira.

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0: Estúdio FM, a número 1 do seu rádio, Edu Ribeiro, de mais ninguém aqui no Deixa Rolar Estúdio. Após o intervalo, a gente continua. 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
0: Aê, maravilha, estamos de volta aí, identificando ZYD741, 99.1 MHz, Estúdio FM, uma emissora da Rede Pérola do Vale de Comunicações. Guido Cazubo com você até as 4 da tarde. Enquanto isso, a gente vai deixando rolar o melhor da programação.

0: Amplitude FM, a número 1 do seu rádio, Gustavo Lima. Na hora de amar, aqui no nosso Deixa Rolar. Boa tarde pra Cíntia, do Água Verde, tá ligada com a gente. Oi, Cléo, boa tarde pra você. Fabrício, tá ligadão também. Alô pro Mauro, né, a filhinha Cauane. Valeu, gente, tamo junto. Daqui a pouco, depois do intervalo, tem mais Deixa Rolar. Muito mais sucesso na sua tarde de sabadão. Você manda mensagem e ainda concorre um Classic Burger da Brad Burger Delivery. Mais uma Pizza Dog Vanoff. Presente da Pizza Dog pra você. Nosso WhatsApp é o 984027371. 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

0: Estúdio FM, a número 1 do seu rádio, Vanessa Carlton, A Thousand Miles, fechando mais um bloco aqui do nosso Deixa Rolar, a sua tarde de sabadão, 98402-7371, manda mensagem para concorrer, Pizza Dog, Banoff, mais um Classic Burger da Bread, já já a gente continua com muito mais, não sai daí. 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
2: Por aqui na sua tarde de sabadão, 3h34, 21 graus a temperatura, tarde ensolarada. E você ligado na número 1.

0: Estúdio FM, a número 1 do seu rádio. João Gustavo e Murilo, Lençol Dobrado. Fechando mais uma sequência, já já tô voltando com as saideiras do Deixa Rolar e o resultado dos prêmios por aqui. Pra você que participou, cruza os dedos aí, boa sorte. Daqui a pouco tem Mário Júnior também, o Zap Zap 99 com muitos prêmios aqui na programação da número 1 do seu rádio. Segura aí! 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
0: Eu também, onde resultado aqui do nossos prêmios Pizza Dog Banoff e Classic Burger da Brad vai pro final, telefone 0840 Rosenei. Aê, Rosenei, parabéns, se deu bem. Daqui a pouco tem Zap Zap 99 aqui no estúdio.
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0: John Miron do seu rádio. Agora sim, finalizando a sequência do nosso querido Guido Cazubo. Ainda aquela atrasadinha aqui, mas tudo bem. Eu vou pro intervalo comercial, porque daqui a pouco, agora 4h13, já tem Zap Zap 99 e a sua participação, hein? Até as 8 horas da noite, a gente juntos aqui. Hora certa na estúdio. 4h13.
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0: Opa, por aqui, ZYD 741-99.1 Estúdio, Jaraguá do Sul, Santa Catarina. Tô chegando aqui no seu sabadão. É o sabadão da Estúdio, é o nosso Zap Zap 99. Aumenta o volume.
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0: Muito bem, prazer, tô chegando, Mário Júnior com você, pra você, o Zap Zap 99, 4h16, e a partir de agora você vai participar, você vai interagir conosco, tá? Porque eu vou trazer esse sorteio pra vocês. Atenção. Vou trazer para vocês o sorteio dos prêmios de hoje às 19h30. Então, para você participar com muita antecedência, pedir sua música, manda seu recado, manda seu alô. E hoje são 3 prêmios, hein? Vamos fazer o seguinte, a partir de agora você vai participar. São 3 prêmios para um ouvinte só. Caramba, que isso, hein? Você vai estar concorrendo ao combo do Xuxa, com 2 dogs, mais 2 garrafas de Coca-Cola KS, mais 1 cento de salgadinhos da Disque Salgadinhos, e mais ainda uma porção, aquela de frango, sabe aquele franguinho gostoso com fritas e 2 chopes do Gaúcho Chopp Cozinha. São esses 3 prêmios pro ouvinte só. Mário, como faço para participar? Lembrando, tem que ser mensagem em áudio. Mande sua mensagem em áudio no 98402-7371. Manda seu abraço, seu alô e peça sua música. A partir de agora, são esses três prêmios, hein? Caramba, você vai comer o combo do Xuxa. Dois dogs, duas garrafas de Coca-Cola KS. Mais um cento de salgadinhos, hein? 100 salgadinhos, se sento gostoso. E mais uma porção ainda de frango com fritas e dois chopes do Gaúcho Chope Cozinha, hein? Meu Deus do céu. 984027371. A partir de agora. E a primeira música é comigo aqui, ó. Isso aqui é pra matar saudades. Red Hot Chili Peppers, By The Way. 4

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3: Tocou. Pediu, a gente toca pra você. 4 horas 22 minutos. É o sabadão ensolarado, rapaziada. Que é isso, hein? Aquele calorzinho gostoso, claro que a partir do momento que acabar o sol, você sabe que vai vir a friaca, né? É, eu tô sabendo aqui, através do tempo, que hoje, até quarta-feira, né? De hoje até quarta-feira vai ter um friozinho aí, mínimas e tudo mais, né? Aí quinta-feira começa a esquentar. Sábado tô sabendo que vai ser calor, até o momento, porque depois a gente sabe que o tempo tá mudando a cada instante. 4h22, vamos lá, que tem mensagem áudio.
4: Boa tarde, Mário Júnior.
3: Oi, boa tarde.
4: Ótimo sábado pra ti. Obrigado. Quero ganhar esse combo do Xuxa. Eu quero a música Cheiro de Shampoo.
3: Eita.
4: É a Maria Aparecida do Amizade. Beijão.
3: Beijo, Maria. Christian Ralph, a original mesmo aqui, vamos tocar pra você. O Cheiro de Shampoo. Participe aí, mande sua mensagem em áudio.

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1: Estúdio número 1 do seu rádio, 4h26. Correria geral, minha gente. Correria geral aqui hoje. Vamos lá que tem recado em áudio pra gente atender. 4h26.
2: Opa. Boa tarde, Mário.
1: Boa tarde.
2: É o Antônio.
1: Fala, Antônio.
2: Eu quero mandar um beijo aí pra minha namorada, pra Ingrid.
1: Certo.
2: E quero que toque a música, aquela dos Olhos Negros.
3: Aquela dos...
1: Então, bora!
3: Olhos Negros!

0: Zap Zap 99, 4 horas 30 minutos. Muitas participações chegando por aqui. Lembrando, mande sua mensagem em áudio, tá? São 3 prêmios pro ouvinte só. Eu vou ter que repetir, que o pessoal tá pedindo. Mário, quais são os prêmios? São esses 3 prêmios. Um ouvinte só vai levar um combo do Xuxa, que vem 2 dogs, que é uma delícia, né? Prensado, com o molho da paixão, e mais 2 garrafas de Coca-Cola KS. Tem mais ainda um cento de salgadinhos da Disque Salgadinhos, são 100 salgadinhos, uma delícia. E mais uma porção de frango, imagina, uma porçãozinha de frango com mais fritas e 2 chopes gelados do Gaúcho Chope Cozinha. Então você manda sua mensagem em áudio no 984027371, manda abraço para quem você quiser, tá? Participe à vontade e... Lembrando, tem que ser mensagem em áudio no 984027371, como a Viviane aqui, né?
1: Verdade. Toca uma música do Guns N' Roses aí pra mim, claro, com meu marido, curtindo, e manda esses prêmios pra nós. Beijos, Vivi.

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2: Zap Zap. 90... É o Zap Zap 99, 4 horas 36 minutos. Ó, eu vou girar um intervalo rápido, tá? Me dá 1 minuto e 5, eu volto já trazendo mais participações no 984027371. Na Tarde Estúdio FM, movimentando aqui, ó, geral, geral na audiência.

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2: Que era rápido, né? Rapidinho, intervalo aqui, 4:37 na tarde, Estúdio FM. Temperatura é um pouquinho calor, mas por enquanto, tá? Tá baixando já a temperatura, estamos aí com 20 graus em Jaraguá do Sul.

0: maravilha. Vamos lá que tem participações chegando por aqui. A gente precisa saber quais são essas participações. Vamos lá, oi.
1: Boa tarde, Marcos Júnior, tudo bem? Aqui é Luan Ricardo Alegre, do Bahia, São Paulo. Bom, fala, toca Luan. Pra mim a música do Corpo e Alma, pra mim. Qualquer música do Corpo e Alma, bota aí no sorteio, valeu, obrigado.
0: Então eu vou tocar uma do Corpo e Alma pra você curtir, né? Vamos colocar, tá tocando demais aqui na estúdio, a nova do Corpo e Alma, Três Vícios. Vamos lá com Três Vícios e Corpo e Alma e Trai a Véia, tá na boca da galera. 4h38.
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2: Zap Zap 99, 4h41. Tem mais participações chegando por aqui.
3: Boa tarde, Mário. Tudo bem?
2: Tudo
3: Luiz
2: certo.
3: Santo Antônio, coloca eu no sorteio aí. Estamos escutando a estúdio aí, bem legal, tranquilo. Boa tarde a todos.
2: Boa tarde, ó. Gente, lembrando, deixa eu lembrar mais uma vez. Tem que ser mensagem em áudio, tá? Você que tá mandando sua mensagem escrita, tá? Coloca mensagem em áudio. Eu só vou aceitar mensagem em áudio no 984027371, tá bom? Mensagem em áudio. Vamos lá, quem tá passando por aqui, participando comigo. Oi.
4: Boa tarde, boa tarde, boa tarde. Edilson aqui na escuta. Queria te mandar um abraço aí pra toda a minha família. Heloísa Tonon, Arthur Tonon e Gabriela Tonon, minha esposa linda. Eu queria pedir a música.

0: música do Fixo, do Coldplay, e coloca nós no sorteio, valeu.
1: Coldplay, Fixo, se puder, às vezes talvez a pronúncia não seja essa, deixa eu ver se eu vou encontrar aqui alguma coisa rapidamente aqui perto do que ele falou. Ah, Fix You, então tá bom, vamos lá, essa aqui, vamos lá, no som da Estúdio FM, pra você curtir. Aumenta o volume.

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2: Zap Zap 99, 4 horas 45 minutos. Gente, muita mensagem chegando em áudio aqui, tá? Tem que mandar sua mensagem em áudio, capricha. Mas eu vou atender todo mundo, tá? Agora eu tô atendendo aqui o pessoal aqui das 4h20 desse horário, então eu vou atendendo. Só não manda mensagem que senão eu volto pro final da fila novamente. Vamos lá, que tem... Antes... Ah, tá. Eu preciso ir pro intervalo aqui. Um minutinho e eu volto já trazendo mais participações. Um minuto e quinze. Eu volto. Hora certa na estúdio. 4h45.
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2: Seguimos por aqui, 4h47. Muitos prêmios pra você participar, interagir, mandar seu recado em áudio, tá? Vamos aumentar o volume, vem comigo que é sucesso. Vamos que vamos, que tem mensagem alta.
7: Boa tarde, meu amigo DJ Mário Júnior.
2: Tá, tá empolgado, né?
7: Bota aí um Bad Bad Blues aí, ó, pra curtir aí, ó.
2: Ah, é?
7: Lembrar o nosso, antigamente, no nosso antigo Salão Vitória lá, cara. Ah, e vamos ganhar esses prêmios hoje, ó. Em casa com meu colega meu aí, ó, o João e o Pedro aí. E eu, o Leomar, fazendo uma caneta com vocês aí. Valeu, amigão. Toma uma escuta aí. Tomando aquela... com a água que o passarinho não bebe junto. Valeu, amigão.
2: Bora. Bad Boys Blue na programação da estúdio 4h48.

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1: Zap Zap 99, 4h52. Vamos lá, que as mensagens vão. Meu Deus, que é isso de mensagem, hein?
2: Boa tarde, é Gilmar do bairro João Pessoa.
1: Fala, Gilmar. Tá ali
2: participar do sorteio.
1: Tá participando, meu querido. Grande abraço, viu?
3: Boa tarde, galera da Estúdio. Manda esses prêmios pra mim, Manuela do Chirneves.
1: Oi, Manu. Beijo. Valeu, Manu. Beijo pra você. Oi, Marlene. Oi,
4: Mário. Gostaria de escutar a música do São Francisco, Um Anjo na Balada. Abraços, Marlene do Bairro.
1: Abraço.

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3: Tocou. Pediu, a gente toca pra você. 4h55. Vamos lá, que tem mensagem. 984027371. Mande sua mensagem em áudio, tá? São três prêmios pro ouvinte só hoje. Tá valendo um combo do Xuxa, delicioso, dois dogs, duas garrafas de Coca-Cola, mais um cento de salgadinhos, isso? E mais uma porção de frango com fritas e dois chopes do Gaúcho, hein? Delícia! 984027371.
4: Fala, Mário Júnior, aqui é o Pedro de Guaramirim. Fala, Fredo. Queria participar desse sorteio aí.
3: Participando.
4: E escutar a música do Corpo e Alma, Data Especial. Valeu!
3: Valeu! Abraço, Alfredo, galera de Guaramirim, curtindo aqui o Zap Zap 99.

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1: Zap Zap 99 no som da Estúdio FM. Vamos lá. 984027371. Oi.
2: Boa tarde, Mário.
1: Boa tarde.
2: Toca um Henrique e Juliano aí pra nós.
1: Claro.
2: E manda esses prêmios aí pra mim, faz favor. Valeu. Bom final de semana.

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2: Zap Zap 99, vamos lá. 5 horas, 1 minuto. Movimentando nosso WhatsApp no 984027371, você participando, pedindo sua música, mandando o seu alô pra quem você quiser. Eu vou dar aquela, ó, rapidinho, tá? 1 minutinho, eu volto já. Vamos faturar um pouquinho. 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
2: Falei que era rápido, 1 minuto. Um minutinho, rapidinho. 5 horas, 2 minutos. Vamos nessa, nesse clima. Já foi uma hora de zap. Participações chegando a todo vapor. Não mandou sua mensagem ainda? 984027371. Hoje, valendo 3 prêmios para um ouvinte só, hein? Para levar tudo e aproveitar muito. Vamos lá, quem tá passando por aqui?
4: Oi, Mário, boa tarde.
2: Boa tarde.
4: Quero participar pra ganhar essa comilança. Claro. E se puder, toca a música aí, Lembrança Boa, de Pedro e Benício.
2: Vamos tocar.
4: Eu quero mandar essa música pro meu esposo em especial, que está de aniversário hoje, o Adair, aqui do Garibaldi. Beijo, é a Salete do Garibaldi.
2: Valeu, Salete.
5: Tem uma lembrança boa, né?

0: WhatsApp 99 984027371. Lembrando, tem que mandar sua mensagem em áudio, tá? Mande sua mensagem em áudio pra você participar e concorrer aqui. São três prêmios pro ouvinte só. Tá valendo o combo do Xuxa com dois dogs e mais duas garrafas de Coca-Cola KS, mais um cento de salgadinhos da Disque Salgadinhos e mais uma porção de frango deliciosa com fritas e dois chopes gelados do Gaúcho, hein? Delícia.
1: Oi, Mário, boa tarde.
0: Boa tarde.
1: É a Raquel de Três Rios do Norte.
0: Oi, Raquel.
1: Quero ganhar essas comilanças, me coloca no sorteio. Qual que é, Gustavo Lima? Bala alojada.
0: Bala alojada, vamos procurar aqui pra tocar o Gustavo Lima. Aumenta o volume.

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0: 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Oi, quem tá por aqui?
3: Tarde, quero participar do sorteio. Guilherme de Guaramirim, manda um abraço pro pai e pra mãe aí. Toca pra nós, Xeloquedo.
0: Valeu, Guilherme, bora.
4: Vai, Xeloquedo, velho. O tranco velho mais panangueiro do sul do Brasil. Tá chegando, tá chegando, tá chegando.

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1: Zap Zap 99, vamos lá. Vamos lá, vamos conversar, vamos falar com ele.
2: Boa tarde, Mário Júnior.
1: Boa tarde.
2: Que é o Edgar. Poder tocar Luiz de Mandini, qualquer uma dele bem legal aí, oferecer pra minha esposa Maria. Valeu, é nóis, é estúdio.
1: Valeu, Edgar. Vamos de Luiz de Mandini aí, a pedidos, nosso querido Edgar. Aumenta o volume.

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3: Estúdio a número 1 do seu rádio, 5:17. Luiz Mandini aí. No Zap Zap. 984027371. Mensagens em áudio chegando. Não paro de chegar. Daqui a pouco vai participar aqui. Tá? Daqui a pouco eu vou colocar sua mensagem. Fica tranquilo. Já já. Volto daqui, ó. 1 minuto e 15. Fica por aí. Cinco e 18 no estúdio.
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3: Opa, por aqui no som da Estúdio FM 99.1, sabadão 22 de agosto. Esse é o clima.
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3: Aumenta o volume. 99,1. Audiência fervendo, subindo lá em cima. Aumenta. Deixa eu ver quem tá por aqui, já participando conosco. Tem, claro, mais participações.
13: Boa tarde, Mário Júnior. É a Rosana.
3: Oi, Rosana.
13: Me coloca no sorteio. Eu quero ouvir a música Giz, do Renato Russo. Uma boa tarde de sábado para todos os ouvintes. Manda um beijão pra Dona Marisa.
3: Pode deixar. Valeu, Rosana. Beijo pra você.

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0: Zap Zap 99, vamos lá, rapaziada. Deixa eu ver quem tá passando por aqui, participando comigo. Oi!
3: Oi, Mário, aqui é a Jane. Toca uma música do Post Malone, por favor, e manda esses prêmios pra cá.
0: Volume.

0: 0273715226 e as participações em áudio, que não há, não param, mas de jeito nenhum de chegar por aqui.
1: Boa tarde, Mário.
0: Boa tarde.
1: É a Marisa aqui do Vila Nova.
0: Oi, Marisa, tudo?
1: Mário, toca pra curtir aí Jota Quest, Além do Horizonte.
0: Bora, vamos!
1: Um ótimo final de semana pra todos, beijão.

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2: 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Vamos pro Zap Zap 99. Ô, oh, meu querido! E a Ork?
3: Manial, não sei nem que ver, não. Meu querido, passando para desejar um abençoado final de semana, passando saúde e paz. E de quebra, toca um Ramones para nós, meu querido. Beijo para minha esposa mesmo. Valeu, meu querido. Um abraço e bom final de semana.
2: Valeu, valeu. Tudo de bom. Gente, tem um pessoal que tá mandando mensagem aqui para mim. Assim, ó, tem bastante mensagem aqui, senhor. Tem muita gente mandando mensagem. É que como tem muito ouvinte para a gente ler a mensagem aqui, não ler, colocar no ar, que são mensagens. Eu só vou aceitar mensagens em áudio. Então, assim, o que, que vai acontecer? Você que manda mensagem, vamos dizer, você mandou mensagem lá 4h20 e deu 4h45, você mandou mensagem de novo. Ele vai pro final da fila. Ah, você mandou mensagem 5 horas da tarde e agora mandou de novo, ele volta pro final da fila. Mandou mensagem, espera que eu vou chegar na sua mensagem. E se você mandar mensagem, fica mandando mensagem, ela não vai chegar pra mim. Ela vai chegar, mas eu vou demorar pra te atender, que ela vai pro final da fila. Então, tá bom? Então aguarde um pouco, que sua mensagem vai chegar, tá certo? A gente tá com muita mensagem aqui, faz parte, né? Programação intensa aqui. E vamos tocar o som do Ramones pro Iaoki.

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2: Opa, Zap Zap 99. Muito bom, o som do Ramones aí que o nosso querido Iaok pediu. Vamos lá. Vamos lá que tem mensagem áudio chegando por aqui, 9840. Ah, tem um intervalo? Tem um intervalo, gente. Um minutinho, eu volto já, tá? Rapidinho, rapidinho. 99,1. Hora certa na estúdio, 5h35.
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2: Por aqui continuamos no Som da Estúdio 536. Como que você tá aí? Tá bem? Tá tudo certo? Tá tudo tranquilo? Espero que você esteja de bem com a vida, curtindo a nossa programação 99.

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2: Estúdio, a número 1 do seu rádio, EBA, 5:41. Temperatura já baixando, né? Eu falei, é só sair o sol, começa a dar 18 graus e a temperatura agora aqui em Jaraguá do Sul. 984027371, vamos lá. Oi, Luana.
3: Boa tarde, Mário.
2: Boa tarde.
3: Sabadão com esse sol lindo e eu tô fazendo uma cuca de banana.
2: Aí, ó.
3: Toca pra mim Fleetwood Mac. Opa. Dreams. É a Lua Almeida do Tifa Martins. Me coloca nesse sorteio, hein? Bom final de semana.
2: Valeu, Luana.
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3: Zap Zap 99. Você que mandou sua mensagem, acalme-se que já eu vou atender, tá? Lembrando, tem que mandar a sua mensagem em áudio, tá? Mande sua mensagem em áudio no 984027371. Gente, pra você participar, tá valendo 3 prêmios, tá? São 3 prêmios. Tá valendo o combo do Xuxa, com 2 dogs e 2 garrafas de Coca-Cola, mais um cento de salgadinhos da Disque Salgadinhos, uma delícia, e mais uma porção de frango deliciosa com fritas e 2 chopes do Gaúcho. Coisa top, tá? Então manda sua mensagem 984027371, mas mande a sua mensagem em áudio, tá bom? Você tá sua mensagem em áudio. Oi.
4: Boa tarde, Mari Júnior, Mari da Tifa Martins aqui. Quero participar dos sorteios. Curtindo a programação da rádio. Se puder tocar um flashback.
3: Aí, ó.
4: Obrigada.
3: Já pedi hoje me tocar pra você aqui. O som do Modern Talking.

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3: 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Ó, daqui a pouco, né? 19h30 eu vou trazer o sorteio de hoje, dos prêmios, 19h30. Então você tem ainda mais 1h40 para participar aqui e interagir conosco tranquilamente. Eu vou pro intervalo rapidamente, tá? 2 minutos e 10, e eu volto já trazendo mais participações por aqui. Hora certa no estúdio, 5h51.
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3: Por aqui no Sol da Estúdio FM, 5h53. É o nosso zap zap até as 8h. Vou participar por aqui.

0: Zap Zap, tem mais participação chegando. Você que mandou sua mensagem aí, aguarde que eu vou chegar nela, tá? Mande sua mensagem em áudio que daqui a pouco eu chego nela aí, tranquilo.
1: Fala, Mário, boa tarde, Mário, tudo bem por aí?
0: Tudo certo.
1: Coloca aí eu no sorteio, Roberto de Xereda, um abração pra minha esposa Aparecida e minha filha Camila.
0: Grande abraço, pessoal de Xereda.
2: Boa tarde, Mário Júnior.
0: Boa tarde.
2: Estamos aqui costurando.
0: Opa. Toca
2: Cássia Heller.
0: Cássia Heller, vamos de Cássia Heller então, senhor.

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1: Zap Zap 99 por aqui. São 5 horas 58 minutos. Temperatura já dando aquela baixa em Jaraguá do Sul e região, né? 17 graus é a temperatura nesse exato momento. Estamos com 24, 25 graus. Deu uma boa baixada, vai anoitecendo, vai dar aquela esfriadinha a mais, né?
2: Boa tarde, piazada. Aqui é o Jorge de Jaraguá do Sul. Bota nós no sorteio aí.
1: Tá no Tamo sorteio,
2: aí,
1: rapaz.
2: Carpim do Loto, escutando a melhor rádio do Brasil. Parte. Tamo junto.
3: Toque uma da Bonitalia pra nós aí, relembrar os anos 90.
1: Vamos lá então, It's a High, essa aqui é maravilhosa, hein? Bonnie Tyler.

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3: Toca pra você aqui. 6:02. Fala, meu querido.
4: Boa tarde, meu amigo. César aqui do Chico de Paula.
3: Fala, César.
4: Toca qualquer uma música aí da CC Cat pra nós. Pra
3: claro.
4: Os ouvintes aí.
3: Bora.
4: Toca no sorteio. Valeu, um abraço.
3: Tá no sorteio, galera. Tá no clima do flashback hoje.

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2: Zap Zap 99. Opa, no seu sabadão, 6 horas, 6 minutos, anoitecendo aqui na nossa região. E claro que o pessoal não para de mandar mensagem.
3: Oi,
2: aqui.
3: Oi, Mário, boa tarde. Aqui boa é a Joana Durilceiro. Toca a música Filha, do Uriquirê, né?
2: Vamos tocar então, Filha. A Jane pediu aqui, essa música é linda, né? Aumenta o volume. Peça a música, manda seu alô, concorrendo a 3 prêmios por um ouvinte só. 984027371. Tá valendo um combo do Xuxa com 2 dogs e 2 garrafas de Coca-Cola, mais um cento de salgadinhos da Disque Salgadinhos e um frango com fritas e 2 chopes do Gaúcho Chope Cozinha. São esses 3 prêmios por um ouvinte só. Às 7:30 da noite eu vou trazer o sorteio. Então participa, lembrando, mensagem em áudio.

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2: Zap Zap 99 98402 7371.
3: Boa tarde, aqui é o Jaque da Tifa Martins.
2: Ô, meu irmão.
3: Toca Gustavo Lima, Desejo Imortal.
2: Aí, ó.
3: Fazendo favor e coloca eu no sorteio, hein.
2: Tá, no sorteio. Desejo Imortal aqui, a galera pediu, vamos tocar, vamos soltar essa sonzeira aqui.

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2: Zap Zap 99 por aqui, 6:14. Tem muito recado em áudio. Você que mandou seu recado em áudio, aguarde que já já eu chego no seu aí, tá? São vários aqui, várias participações. Fiquem calmos que já já eu chego no de vocês. Vou pro intervalo. É, quase 3 minutinhos de intervalo, eu volto já trazendo muito mais. Virou o relógio, 6:15.
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2: Opa, por aqui continuamos, 6:18. Ótima noite de sabadão pra você na programação Estúdio FM 99.1, 22 de agosto. Vamos lá que as mensagens não param de chegar por aqui. Vamos lá, tem mais participação. Deixa lá, boa noite, Ivandro. Opa!
14: Boa tarde, Mário. Toca a música Rio Azul dos Atuais.
2: Vamos lá.
14: Valeu, forte abraço.

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1: Estúdio é o Zap FM. 99, ó, só pra avisar vocês, pessoa que tá mandando mensagem em áudio aí, Mário, não ouvi minha mensagem em áudio ainda. Fica tranquilo, eu vou chegar lá ainda. Eu tô agora atendendo as mensagens das 5h10, 5h11 pra frente. Pra tu ver, já faz uma hora. Mensagem de uma hora atrás que mandaram. Mas daqui a pouco eu já vou chegar na de vocês aqui, tá? Fiquem tranquilos. Oi.
2: Boa tarde, Mário. Fabiano aqui de Massaranduba.
1: Fala, Fabiano.
2: De uma música perigosa e linda. Opa. E eu quero participar do sorteio.
1: Tá participando. Bora de corpo e alma perigosa e linda aqui no Zap Zap Estúdio.

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3: Vamos lá, vamos lá, vamos lá. No Sola Estúdio 6:25 tem mensagem chegando por aqui.
4: Fala, Mário. Fernanda aqui do Águas Claras. Hoje tô me sentindo a sortuda. Manda esses prêmios aí pra mim e toca só com elas do Opa. Murilo Ruf pra mim.
3: Claro.
4: Grande abraço.
3: Grande abraço pra você também. 6:25.

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4: Vamos lá, programação Estúdio FM 99.1. Quem tá por aqui participando? Opa!
5: Fala, Mário Júnior. Vamos de Morena Linda, Xeloquedo.
4: Opa,
5: e
4: vamos!
5: Foi um sorteio aí, a Mauri aqui do Vilarense.
4: Valeu, Mauri!
5: Estúdio, a número 1 do meu rádio.
4: Abraço.
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0: Zap Zap 99, 6:31. Vamos lá, mensagem áudio.
3: Oi, Mário Júnior. Toca pra mim a música do Skank, Sutilmente. É Maria Aparecida do Amizade.
0: Ô, Maria, aumenta o volume, vamos curtir com a gente.

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1: Zap Zap 99, vamos lá, aumenta o volume. 6:35. Olha só que tem pedido especial aqui, ó. Manda ver.
2: Boa tarde, Mário. Tudo bem?
1: Oi, tudo?
2: Sou Iracida Figueira. Toca Elvis, Suspicious Mai. E quero mandar pro meu marido. Amanhã a gente completa 18 anos de casado. Meu marido que alemão. Maravilha. E coloca a gente no sorteio. Beijo.
1: Valeu, Iracida.

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2: Estúdio, a número 1 do seu rádio. Programação da Estúdio. Eba, legal. Você curtindo os 99.1. Vamos lá.
3: Oi, Mário Júnior, tudo bem?
2: Oi, tudo?
3: Com você? Eu gostaria muito de escutar Gustavo Lima, Noite. É muito boa essa música,
2: é
3: tá?
2: Boa, de verdade. Bom, eu vou trazer pra você então inteirinha aqui, ó. Gustavo Lima, na programação da Estúdio FM, pra você curtir aqui, viu?

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2: Zap Zap 99, 6 horas 43 minutos. Agora eu vou fazer um pedido especial aqui. Pedido musical especial, 6h43. Um beijão lá pra nossa querida Isa, que tá curtindo a programação ao vivo nos 99.1 nessa noite de sabadão, que tá ficando um pouquinho mais fria, né? E ela pediu essa música aqui, ó. E pediu, ó, é claro que sim, naquele clima de

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2: Zap Zap 99, 6 horas 47 minutos. Vamos lá. Tem gente mandando mensagem em áudio aqui pra gente. Deixa eu ver. Fala aí, meu querido Marcão, tá por aqui.
3: Opa, fala, Mário. Põe Thunderstruck do AC/DC.
2: Opa!
3: Pra agitar um pouquinho esse sábado.
2: Vamos agitar então.
3: Grande abraço.
2: Grande abraço. Mande sua mensagem aí, seu recado, 6h47 na estúdio.

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2: Tocou. Pediu, a gente toca pra você aqui na programação da Estúdio FM. Vamos lá. 6h52, tem recado.
3: Boa tarde. Quero participar desse sorteio delicioso. Toca pra nós, Ana Castela. Um beijão, aqui é a Camila do Raul.
2: Valeu, Camila. Ana Castela.

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1: Zap Zap 99 na programação da Estúdio FM. Vamos lá. Vamos lá, quem tá por aqui?
2: Olá, boa tarde, Mari Júnior. Tudo bem? Aqui é Tiane da Barra. Coloca pra nós aí pra relembrar os velhos tempos da banda Barbarella. É claro. Só uma canção?
1: Claro.
2: Roda lá que aqui no bairro da Barra vai rolar um flash dance. Bora lá?
1: Bora lá, valeu, Tiane!

0: estúdio, a número 1 do seu rádio. Barbarella, só uma atenção. Vamos lá, 6h58. Bombando de mensagem aqui, oi.
1: Boa tarde, meu Júnior.
0: Oi.
1: Pra não perder o...
0: Calma, calma. Segura aqui que eu já vou te chamar pra você pedir sua música, tá? Ó, vamos lá. É 2, 3, 4 minutos, eu volto já. 4 minutinhos, tá? Estúdio 6h59.
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0: Retornando por aqui no seu Estúdio FM 99.1. Aumenta o volume.

0: 99, tem mais participações chegando por aqui. Vamos ouvir aqui. Oi!
1: Boa tarde, meu Júnior.
0: Ô, meu irmão.
1: Pra não perder o costume, toca Folha Seca aí, do Amado Batista, pra mim, por favor. Felipe, bairro Santo Antônio.
0: Valeu, meu querido. Abraço.

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2: Zap Zap 99, vamos lá, que tem mensagem áudio chegando por aqui.
3: Boa tarde, Mário Júnior, aqui é Andréia Becker-Boetcher, da Ilha da Figueira. Gostaria de ouvir Eu Te Seguro de Panda e me coloca aí no sorteio. Valeu, um abraço.
2: Valeu.
3: Um abençoado fim de semana.

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3: Tocou. E a gente toca pra você aqui, o Zap Zap 99. Quem tá por aqui? Oi.
4: Fala, Mário Júnior. Aqui é o Jonas de Xereder 1. Eu queria pedir a música do Eduardo Costa. A carta.
3: Opa.
4: Manda esse prêmio pra mim. Valeu.
3: Abraço.

0: 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Vamos lá. Tem participação, claro. 7 horas 14 minutos. Quem tá por aqui? Oi.
1: Oi, sou a Jaqueline de Guaramirim. Estamos voltando da Nova Trento, curtindo a estúdio. Me mande esse sprint pra mim.
0: Tá participando, obrigado pela audiência.
2: Boa noite, Mário. Tudo certo?
0: Tudo.
2: Aqui é o Claudemar do Rio Molha. Toca a música Imagine Dragons de Demons.
0: Claro.
2: E oferece aí pra toda a minha família, pra todos do Moro do Sting, pra minha mãe que tá fazendo uma feijoada pra nós aí. E quero ganhar esses prêmios aí.
0: Beleza. Tem.

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2: Zap Zap 99, vamos lá que tem mensagem áudio chegando por aqui. Oi.
3: Fala, Mário Júnior, boa noite.
2: Boa noite.
3: Adriano aqui de Guaramirim. Vamos voltar um pouco ali pra nostalgia ali, bota ali Hugo Pena e Gabriel. Deixa claro. A mala pronta.
2: Bora.
3: E me coloca no sorteio desses brindes aí. Valeu.
2: Valeu.

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1: 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Zap Zap 99, programação 99. Ponto. Vamos lá, tem recado chegando aqui. 7:20. Oi.
2: Boa tarde, Mário.
1: Oi.
2: Aqui é a Luana da Figueira.
1: Fala, Luana.
2: Já que estamos aí no clima, né, dos anos 80, podia tocar aí pra gente, né, Cyndi Lauper.
1: Opa.
2: Manda esse prêmio pra cá. Beijo.
1: Valeu, Lu. Abraço pra você. Obrigado pela audiência.

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1: Estúdio número 1 do seu rádio, 7h25. Tem mensagem em áudio chegando. A gente não para por aqui, não. Vamos ouvir essa mensagem aqui. Oi.
2: Boa noite, Chute.
1: Boa noite.
2: Quer falar?
1: Oi.
2: Chute.
3: Isso aí. A música que nós queremos pedir, Mário Júnior, é Um Anjo do Céu, do Mascavo.
1: Ah, quero oferecer pra minha
3: pequena Ágata. Um bom final de semana aí pra todos os ouvintes. Coloca a gente no sorteio.
1: Tá no sorteio. Boa Tchau, noite. Pequena.
2: Boa noite.
1: Tchau. Boa noite, lindona. 7h26, a criançada é maravilhosa. Vamos curtir O Anjo do Céu? Essa música é linda também.

0: Toca pra mim.
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2: Estúdio número 1 do seu rádio. Maravilha. 7:29, já tem o sorteio como prometido, tá? Vamos lá que tem participação.
3: Boa noite, galera do estúdio. Aqui é o Rafael de Nereu Ramos.
2: Fala, Rafa.
3: A música aí do Gustavo Lima e Trai a Véia.
2: Claro.
3: Sorteio. Valeu.
2: Valeu, abraço.

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2: Zap Zap 99, vamos lá, que o senhor não pode parar. Quem tá por aqui, oi.
3: Boa noite, estúdio.
2: Boa noite.
3: Aqui é o Cris.
2: Fala, Cris.
3: Toca uma pitch aí pra animar o nosso sabadão.
2: Claro.
3: Me adora.
2: Claro.
3: Valeu, me coloca no sorteio. Um abraço.
2: Abraço.

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3: Tocou. Pediu, tocou. A gente toca pra você aqui. Vamos lá, gente. Eu vou trazer quem tá levando já os prêmios, tá? E já em seguida, eu já vou me despedir aqui, na verdade, vou deixar meu bloco saideira, tá? Vamos lá. Grande abraço pro Gilmar. Alô, Gilmar! 7h38 agora. Quem tá levando os prêmios de hoje? Parabéns pra nossa ouvinte, a Mari. Alô, Mari! Do final 6537, a Mari tá levando frango com fritas e dois chopes do Gaúcho, o cento de salgadinhos e mais o combo do Xuxa. Parabéns, tá, Mari? Produção vai entrar em contato com ela ali, já vai avisar o que ela ganhou certinho. Obrigado a todos que participaram, tá? Eu vou deixar as minhas saideiras e aqueles que eu não consegui colocar no ar, já vou estar ouvindo aqui pra gente colocar como saideira também as músicas. Tá bom, gente? Obrigado pela audiência de todos. Daqui a pouco. Daqui.

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5: Opa, ZYD 741, 99,1 MHz. Estúdio, a número 1 do seu rádio, o somzão da dona do primeiro lugar. Boa noite pra você, tá começando mais um Estúdio Mix do Somzão da Poderosa. Depois dele, DJ Mário Júnior.
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5: Opa, isso aí, depois do nosso queridão DJ Mário Júnior, Fernando Berti, agora por aqui te fazendo companhia até meia-noite em mais um Estúdio Mix pra agitar o nosso sabadão. Afasta as cadeiras aí, bora dançar, bora balançar, sacudir o esqueleto que tá só começando. Boa noite.
10: Boa noite.

0: Rádio, a número 1 do seu rádio. 984027371 é o WhatsApp para você participar, mandar o seu alô, o seu abraço, o seu recado. Fica à vontade aí, tá? Nosso Estúdio Mix tá só começando. Seguimos.
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0: Estúdio A, número 1 do seu rádio, fechando a primeira sequência de som por aqui no nosso estúdio Mix. Depois do intervalo, você sabe, tem muito mais som do bom pra gente curtir. Aqui na programação da Dona, no primeiro lugar. Volto já. 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
0: Opa, já estamos de volta, rapidinho. 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Seguimos com o Estúdio Mix na programação da Dona do Primeiro Lugar. Aumenta o volume, é sabadão, meu.

você o que é viver, o que é sentir, o que é ter prazer se vivendo na moral. Na moral, comportamento sobrenatural é ficar no sapato, na humilde e deixar rolar tudo que existe por dentro de mim. Então...

0: Que beleza!
1: Estúdio a número 1 do seu rádio. Deixa eu mandar um abraço especial pro meu amigo Gaúcho. Alô, Gaúcho. Tá ligadinho, né? No centrão de Jaraguá do Sul. O famoso Adir. Boa. É isso aí. Ele me presenteou com uma linda camisa camuflada. Preciso usar mais ela, viu, Adir? Aproveitar agora nesse tempo frio, né? E depois no verãozão não dá. É uma farda. Farda do tempo que ele era o Coronel Adir. Abraço, Gauchão. Tamo junto. Seguimos.
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0: Estúdio, a número 1 do seu rádio. Fechamos mais uma sequência de sucessos por aqui no nosso Estúdio Mix desse sabadão. E claro, depois do break tem muito mais. Não sai daí. 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
0: 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Estamos de volta por aqui no Som da Estúdio, em ZYD 741, nos 99,1 MHz, da dona do primeiro lugar, da número 1 do seu rádio. A galera vai à loucura, curtindo o Som da Estúdio, curtindo o Estúdio Mix. Aumenta o som aí, vai.